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6: 9 e 2.
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0: Bem, é hora de dar uma pausa para o intervalo, mas fique de boa, que é jogo rápido. Daqui a pouco estaremos de volta com mais hits que marcaram os anos 80. Aguenta aí, viu?
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2: 9:22.
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0: Maravilha, é o Hits 80 que continua a recordar com você os hits marcantes dessa época de ouro da música. Siga conosco nesta gostosa viagem aos anos 80.

0: Olha que sequência, hein? Gostou? Bem, agora a gente faz um break para o intervalo e daqui a pouco tem mais. Segura aí.
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2: 9:38.
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0: Você está no ritmo dos anos 80. Bem, agora a gente dá uma pequena pausa, mas é rapidinho. Segura aí que a gente volta já já.
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2: 9h59.
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0: É só música boa, uma atrás da outra. Vamos dar uma pequena pausa para o intervalo, mas já já tem mais.
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2: 10:16.
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0: Maravilha, estamos de volta com o Hits 80 de hoje. Vamos para mais um bloco com as melhores dos anos 80. Segue a gente aí.

0: E aí, galera, encerramos nosso bloco de hits dos anos 80, mas já já estamos de volta.
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2: 10h33.
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0: Opa, estamos de volta com o Hits 80, só as melhores. Prazer ter você aqui com a gente. Bora curtir mais algumas que marcaram as nossas vidas.

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1: Bem, gente, o Hits 80 de hoje fica por aqui. Queremos agradecer a todos que nos acompanharam durante a edição de hoje. Foi muito legal estar com vocês. Amanhã a gente se fala novamente. Sossego e paz e até lá.
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3: 10h53.
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1: Roger Pires e você. Olá, muito boa noite. A partir de agora, deixe o amor entrar pela sintonia do rádio. Está começando mais um Love Night, com músicas inesquecíveis e momentos marcantes. Ajuste a sintonia e vamos juntos recordar grandes sucessos da música internacional no Love Night.
2: Bee Gees, To Love Somebody.

0: América, Horse with No Name.
1: É o Love Night com você. Vamos a um breve intervalo. Daqui a pouco a gente retorna para continuar embalando a sua noite. 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
3: 11:17.
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De volta com Love Night, conectando você às mais belas histórias de amor. El Green, Let's Stay Together.

0: Alan Jackson, I'll Try.
1: É o Love Night em forma de canção, fazendo a sua noite muito mais gostosa. A gente faz uma pausa rapidinha agora, mas já já estaremos de volta com mais emoção em forma de música. 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
3: 11:41.
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0: Voltamos com Love Night. Aumente o volume e viva mais esse momento cheio de romantismo.
1: Captain Antonio, do that to me one more time.

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0: Elton John, Blue Eyes.
1: Aqui você ouve os maiores flashbacks de todos os tempos. O Love Night faz uma breve pausa agora, mas em instantes estaremos de volta com mais músicas que marcaram histórias e embalam corações.

Black Sabbath, Changes. Este é o Love Night na sua noite. Daqui a pouco tem mais Love Night para você. Mais canções românticas, mais emoções e momentos especiais. Já voltamos.

0: Voltamos com Love Nights, porque a sua noite merece o melhor. E os melhores flashbacks de todos os tempos, você só ouve aqui, no Love Nights.
1: Carly Simon, Coming Around Again.

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0: Boy George, Everything I Own. Linda essa música, não? Bem, vamos a um rápido intervalo, mas já já voltamos com Love Night e mais uma sequência de grandes sucessos românticos. 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
2: Meia-noite e 58.
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0: Estamos de volta com Love Night, trazendo mais melodias apaixonantes para iluminar a sua noite. Journey, Open Arms.

0: ouvir Forever Young.
1: Bem, vamos ao intervalo. Daqui a pouco, Love Night está de volta com mais canções que falam direto ao coração. É rapidinho. Continue com a gente.

O Love Night retorna agora com mais músicas que falam direto ao coração. Continuemos nesse clima gostoso que só o Love Night proporciona para você. Quintiliano 40.

0: Fred, baby, I might want you.
1: Que bom ter a sua companhia conosco aqui no Love Night. Agora faremos uma pausa no programa. É só um pequeno intervalo. Já já o Love Night volta com mais sucessos românticos para você.

Voltamos com Love Night, a trilha sonora perfeita para os seus momentos de amor. Boa noite. Aha, there's never a forever thing.

0: Roberta Fleck and Peebo Bryson, Tonight I Celebrate My Love. As luzes do Love Night vão se apagando devagar, mas o amor continua aceso. Amanhã estaremos de volta com mais músicas que marcaram histórias e eternizaram sentimentos. Até amanhã.
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2: 2:07. 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
4: Oi para todos, tudo certo? Está no ar mais uma edição do WhatsApp. Que bom que você está aqui acompanhando e fazendo parte dessa conversa que se desenvolve graças à sua participação. Hoje é um dia para buscar inspiração, abrir as portas para ideias positivas e permitir que seus pensamentos flutuem com leveza. Sempre existe aquela palavra que chega no momento perfeito e a de hoje é: acredite no que você carrega por dentro. O essencial não é quão grande é o desafio, e sim manter vivo. Viva a vontade de seguir em frente. E com essa vibe, começamos o WhatsApp.
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0: Acabou de tocar aquela música que eleva o astral. No WhatsApp sempre há um lugar para aquela vibe positiva. Não paramos por aqui, ainda mais músicas selecionadas especialmente para você.
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0: troca de ideias está só começando, mas em um instante retornaremos. Mantenha-se sintonizado, o WhatsApp promete mais momentos incríveis por vir. Um momento breve de intervalo e já retomamos nossa companhia.
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0: Voltamos à cena e o WhatsApp continua a caminhar com você. Agora é hora de revitalizar e avançar nesse clima leve e descontraído. Aqui, cada detalhe é estrategicamente pensado para suavizar sua rotina diária e proporcionar mais atividade, além de sempre apresentar curiosidades e assuntos significativos para seu dia. Ainda tem muita coisa boa chegando aqui no WhatsApp, não perca!
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0: Tendo pique, depois desse som envolvente, aqui você encontra o ambiente certo para descontrair e deixar as horas fluírem tranquilas. Em instantes, outra faixa musical para brilhantar o momento.
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0: WhatsApp entra em uma breve pausa. Hora de fazer uma pausa, inspirar profundamente e se arrumar para o próximo passo. Não mude de canal. Em instantes, voltamos com mais novidades.
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0: Aqui estamos novamente. E o WhatsApp continua firme e forte. Continuamos com energia no máximo e sigamos firmes com nossas atividades programadas. Nós estruturamos cada momento para suavizar sua rotina e encher sua vida de movimento. E é óbvio que não pode faltar aquele toque especial de descontração. Fique ligado, ainda temos muitas novidades no WhatsApp para você.
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0: WhatsApp segue sem parar, sempre com novidades para enriquecer seu repertório musical. Todas as músicas que ecoam neste instante são pensadas para marcar presença em suas experiências. E mais uma está a caminho, para que o ritmo não pare.
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0: WhatsApp pausa rapidamente neste momento.
1: Precisamos de um breve intervalo para sincronizar nosso ritmo, mas voltamos em seguida com novidades.
0: Não se mova daí, ainda há muito aguardando por você.
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5: 3 horas.
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1: De volta à ação com o WhatsApp, continuamos a todo vapor. A pausa foi curta e chegou o momento de continuarmos nosso percurso juntos. Cada ponto no tempo aqui entrega uma força distinta para renovar seu dia. Chegou aquele instante para relaxar, escutar e deixar a mente flutuar. E o WhatsApp não para, trazendo sempre mais até o fim.
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0: Essa parte chegou ao fim. Entretanto, nossa jornada continua. Ainda temos uma vasta seleção de músicas e conteúdos preparados para você. Aumente o som. A próxima faixa vai começar agora.
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0: interrompe brevemente para uma pausa rápida. Dê-me um instante para alinhar o ritmo e arrumar tudo para o que segue. Mantenha-se conosco. Já voltamos, trazendo ainda mais para você.
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1: Retornamos com o WhatsApp, seguindo em frente na nossa jornada sem perder a cadência. Chegou o momento de avançar com entusiasmo, adicionando mais leveza e dinamismo ao seu dia. Todos os aspectos são cuidadosamente pensados para que você permaneça conectado e em sintonia. É tempo de acalmar-se e soltar os pensamentos ao nosso lado. Preparem-se, temos muito mais novos conteúdos a caminho no WhatsApp.
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0: bom desfrutar deste momento musical ao seu lado. Isso é o WhatsApp. Estar juntos, sentir leveza e viver em movimento. Logo após, outra música para manter esse mesmo ritmo.
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0: WhatsApp pausa rapidamente neste momento. Apenas o tempo necessário para recarregar as energias. Ao regressar, encontrará ainda mais esperando por você.
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0: Voltamos e o WhatsApp ainda está com você. É tempo de retomar o ritmo e seguir adiante com esta ótima sequência. Cada detalhe neste lugar foi criado para deixar a atmosfera mais leve e descontraída. É tempo de aproveitar a vida e prosseguir lado a lado nesta viagem até o encerramento. O WhatsApp ainda reserva muitas surpresas para você.
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0: desafiante essa parte, mas a jornada nessa trilha segue. Mantenha-se conectado com o WhatsApp do primeiro ao último momento. Chegou aquele instante de adicionar mais melodias para enriquecer o momento.
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0: programa WhatsApp entra em um curto intervalo neste momento. Este é o instante perfeito para parar brevemente e tomar um ar. Fique ligado, pois em instantes teremos muito mais para você.
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0: Retornamos e o WhatsApp permanece firme com você. Vamos agora reativar a energia e manter o fluxo da nossa programação. Cada aspecto deste lugar foi concebido para deixar sua vivência mais leve e cheia de animação. Não saia daí, o WhatsApp ainda reserva muitas surpresas.
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0: Acabamos de ouvir uma daquelas músicas que fazem você se sentir nas nuvens. No WhatsApp sempre temos espaço para essa boa vibração. A playlist segue adiante com mais sons incríveis para curtir.
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0: Que vibe maravilhosa dessa sequência de músicas que rolou agora. O WhatsApp faz agora uma breve interrupção. Só um intervalinho rápido pra quebrar a sequência. Em instantes, estamos de volta com mais surpresas.
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3: 4:05. 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
1: Estamos de volta com o WhatsApp, prosseguindo nossa jornada sem perder a batida. Agora vamos continuar com vigor, oferecendo mais fluidez e atividade para o seu cotidiano. Todos os aspectos deste lugar são cuidadosamente planejados para que você fique conectado e alinhado. Agora é o momento perfeito para se divertir, descontrair e permitir que seus pensamentos fluam conosco. Continue conosco, pois muito mais conteúdo está por vir no WhatsApp.
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0: Após essa faixa repleta de ritmo, continuamos no mesmo fluxo. Encontre seu refúgio aqui, deixando o tempo deslizar mais manso. Continuando, vem aí um hit para envolver o momento.
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0: WhatsApp entra em uma pequena pausa. Tempo justo para uma pausa energizante. Quando você voltar, haverá ainda mais esperando por você.
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0: Voltamos ao WhatsApp para dar continuidade à nossa sequência. Seguimos com leveza no ritmo para que você continue com nossa conexão. Até o encerramento, preparamos várias coisas boas para vocês. E agora, prepare-se para mais um som selecionado a seguir.
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0: WhatsApp está sempre ativo, continuamente trazendo novidades para a sua playlist. Cada seleção musical que ressoa agora foi escolhida para engrandecer seu momento atual. E temos mais uma a caminho para não perdermos o embalo.
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0: Chegamos ao término de mais um episódio do WhatsApp. E com esse sucesso final, concluímos nossa jornada musical de hoje. Desfrutamos de tempos de leveza, boas trocas de palavras e aquele ambiente característico que só esse programa consegue criar. A cada nova edição, buscamos estar ainda mais próximos, oferecendo companhia e energia para o seu dia a dia. E você foi essencial do princípio ao término, contribuindo para essa energia que continuamente se rejuvenesce. Chegou o momento de dizer um breve até logo. Continuem conosco porque temos surpresas incríveis para a próxima edição. Grata pela sua presença, pelo afeto demonstrado e por estar presente em todos os detalhes. Chegamos ao fim por hoje. Fica aqui meu grande abraço e, claro, não poderia faltar aquele tchau cheio de energia boa. Até nosso próximo encontro. Mantenha-se em segurança.
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1: 4h58.
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5: Deus abençoe você e toda a sua família. Que alegria estar aqui com você, começando mais um programa Eu Seguirei. Eu tenho certeza de que Deus vai falar muito ao seu coração através deste programa. Olha, se você pode, eu já quero convidar você a pegar a sua Bíblia, porque hoje nós vamos meditar a palavra de Deus. A palavra de Deus é o nosso alimento, a palavra de Deus que é o nosso sustento. Eu tenho certeza que essa palavra vai mover seu coração. Olha, aqui você vai ouvir a palavra de Deus, aqui você vai poder cantar. São minutos que ficaremos juntos, onde você vai fazer uma experiência com Deus. Lembrando que tudo que você ouvir aqui, depois fica registrado no meu canal do YouTube, Frei Gilson / Som do Monte, no meu Instagram, no meu Facebook, todos com o mesmo nome, Frei Gilson / Som do Monte, para que você possa também compartilhar essa palavra com os seus amigos, tá bom? Então, vamos escutar a palavra de Deus.
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5: João 11, 25, 26 diz assim: Então Jesus disse: Eu sou a ressurreição e a vida. Quem crê em mim, mesmo que morra, viverá. E todo aquele que vive e crê em mim, não morrerá jamais. Jamais. Crês isto? A fé, crer em Jesus, a fé nos traz vida. Mas o contrário também acontece. Não crer em Jesus traz morte para minha alma. Deu para entender? Quando você crê em Jesus, isso traz vida para você. Quando você não crê em Jesus, isso traz morte para a sua vida, isso traz morte para a sua alma. Eu já começo pedindo para você abrir sua Bíblia em João capítulo 3. João capítulo 3. Que está escrito e comprova o que eu estou dizendo agora. João capítulo 3, versículo 18. Quem nele crê não é condenado, mas quem não crê já está condenado, porque não crê no nome do Filho único de Deus. Ou seja, se você crê, você tem vida eterna. Se você não crê, você não tem vida eterna. Então você está morto, morto na alma. Portanto, a fé te traz vida. A fé, mais do que vida nesta terra, a fé te traz vida eterna. É por isso que 1 João, capítulo 5, versículo 4, e esta é a vitória que vence o mundo, a nossa fé. A fé é vitória neste mundo para ganhar a vida eterna. Em nome do Pai, do Filho e do Espírito Santo. Amém. João capítulo 11, versículo de 19 a 27. Naquele tempo, muitos judeus tinham vindo à casa de Marta e Maria para as consolar por causa do irmão. Quando Marta soube que Jesus tinha chegado, foi ao encontro dele. Maria ficou sentada em casa. Então Marta disse a Jesus: Senhor, se tivesses estado aqui, meu irmão não teria morrido. Mas mesmo assim, eu sei que o que pedires a Deus, Ele te o concederá. Respondeu-lhe Jesus, teu irmão ressuscitará. Disse Marta, eu sei que ele ressuscitará na ressurreição no último dia. Então Jesus disse, eu sou a ressurreição e a vida. Quem crê em mim, mesmo que morra, viverá. E todo aquele que vive e crê em mim, não morrerá jamais. Crês isto? Respondeu ela, sim, Senhor, eu creio firmemente que tu és o Messias, o Filho de Deus, que devia vir ao mundo. Palavra da salvação. Santo Agostinho, sobre essa palavra, diz assim, crê então, e ainda que morras, viverás. Se não crês, mesmo vivendo, estás morto. Mesmo vivendo, estás morto. Tem gente que mesmo viva está morta. Uma pessoa que está no pecado, minha gente, no pecado, quando eu digo pecado, todos nós somos pecadores, tá? Todos nós somos pecadores, mas quando eu digo que alguém está no pecado, é naquele pecado consciente que ela não quer deixar. Porque veja, eu e você somos pecadores, mas à medida que eu cometo um pecado, eu tô arrependido, eu não quero mais, eu preciso, e você que é católico, eu preciso me confessar, eu preciso me arrepender, eu quero mudar de vida. Existe e deve existir sempre em nós o desejo de mudança, o desejo de conversão, o desejo de ser melhor. Agora existe o pecador que não quer ser melhor. Existe o pecador que não quer parar de adulterar, não quer parar de roubar, não quer parar de mentir, não quer parar de fofocar, não quer parar de dar suas pornografias, não quer parar das suas mentiras, não quer parar. Ele é consciente do seu pecado e quer continuar. Então, ele está vivendo, mas na verdade está morto. Demonstraremos isso também pelo fato de que, se não crês, mesmo vivo estás morto. Há alguém que demorava a segui-lo e dizia, existe outro evangelho que diz assim, né? Deixa-me primeiro enterrar meu pai. E o Senhor respondeu, deixa que os mortos enterrem seus mortos. Tu, porém, vai anunciar o reino de Deus. Ali havia um morto que precisava ser enterrado. E também havia mortos para enterrar o morto. Um estava morto na carne e os outros na alma. Então, quando Jesus fala, deixa que os mortos enterrem seus mortos, é porque havia um morto, o pai estava morto, mas você também está morto na alma. Então, os mortos que enterram os mortos. Quantas vezes ali nos velórios, os que estão velando também estão mortos. Aquele morreu no corpo, mas tem mortos na alma. Agostinho continua ali, haverá um morto que precisava ser enterrado e também havia mortos para enterrar o morto. Um estava morto na carne, os outros na alma. E como vem a morte à alma? Como é que vem a morte à alma? Pela falta de fé. E como vem a morte ao corpo? Pela falta da alma, pois a fé é a vida da alma. A fé é a vida da alma. Deus é a vida da alma. Abra sua Bíblia em Efésios capítulo 2, versículo 1. E vós outros estáveis mortos por vossas faltas pelos pecados. Olha como o pecado nos mata. A prova está aqui. Tiago capítulo 2, versículo 26. Assim como o corpo sem a alma é morto, assim também a fé sem obras é morta. Abra sua Bíblia em João capítulo 5, versículo 24. Em verdade vos digo, quem ouve a minha palavra e crê naquele que me enviou, tem a vida eterna e não incorre na condenação, mas passou da morte para a vida. Todas essas palavras comprovam tudo que a gente acabou de dizer. Não posso estar morto na fé. Não posso estar morto na fé. Em nome do Pai, do Filho e do Espírito Santo. Amém.
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você crê nisso? Irmão, onde abundou o pecado, superabundou a graça. Talvez você experimentou muito pecado na sua vida. O que Deus vai fazer em você é muito maior do que você experimentou no pecado. Volta para Deus, volta para o teu Pai, e você vai experimentar coisas melhores e maiores. Aonde abundou o pecado, superabundou a graça. Vai, tenho tentado.

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1: O programa de hoje está bom demais e eu quero lembrar você, se você quiser ouvir mais pregações, mais meditação da palavra, basta você me acompanhar no meu canal do YouTube, Frei Gilson / Som do Monte, no meu Instagram, no meu Facebook, no meu TikTok, e lá você vai encontrar muito mais palavra de Deus para você.
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1: Nós vamos terminar este programa rezando. Eu quero clamar agora por você, quero clamar pela sua família. Senhor Deus, libera agora o teu Espírito Santo sobre cada pessoa que acompanha este programa. Vem, Espírito Santo, enche todos os que estão acompanhando este programa agora. Libera, Senhor, para esta pessoa o que ela mais precisa, para o corpo e para a alma. Libera, Senhor, curas e libertações em nome de Jesus para esta pessoa que assiste, que acompanha, que escuta e para toda a sua família. Eu clamo a tua poderosa bênção. Visita agora com bênção de proteção. A bênção que só o Senhor pode dar. Abençoe-vos o Deus Todo-Poderoso, Pai e Filho e Espírito Santo. Amém.
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Olá, uma ótima quarta-feira para você. Daqui a pouco tem o Jornal Rádio Fatos, trazendo as principais notícias do Brasil e do mundo. Vamos agora aos destaques de hoje. PT e aliados pedem que Procuradoria-Geral do Estado apure participação de Milei em ato do PL. Flávio Bolsonaro diz ao TSE que ação do PT contra vídeo criminaliza apoio político. Polícia Federal cancela depoimento de Flávio por calúnia contra Lula. ANEEL abre consulta pública sobre primeiro leilão de baterias do Brasil. E você ainda confere as informações esportivas desta terça-feira com Tony Silva. 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

Olá, meu amigo, olá, minha amiga ouvinte, graça e paz da parte de Cristo Jesus. Que a sua luz brilhe na nossa vida e ilumine os nossos passos, todos os dias. Gostaria de falar hoje sobre a importância de conhecer-se a si mesmo. Filósofo Sócrates já dizia: conhece-te a ti mesmo. É um princípio interessante, conhecer-se. No nosso tempo, as pessoas se conhecem pouco, estão longe de si mesmas. Nós poderíamos pensar assim: o que adianta ir à lua se não conseguimos vencer o abismo que nos separa de nós mesmos? Conhecer a nós mesmos é a mais importante das viagens, mais do que chegar à lua. Sem conhecer a nós mesmos, as outras são todas inúteis, quando não destrutivas. Um escritor chamado Thomas Merton formulou esta advertência logo depois que a primeira descida de um homem na lua fascinou o mundo e tornou quase sem limites a fantasia sobre utopias, técnicas otimistas. Depois de o homem ter chegado à lua e pisado na lua, esse escritor, ele disse:

0: admiram este homem. Em sua profissão de empresário, de empreendedor, persegue projetos ambiciosos, mas não está em contato consigo mesmo. Movimenta meio mundo, mas não se percebe como é. Não está em contato com o seu lado fraco, que precisa esconder externamente com atividades bem-sucedidas. Enquanto não tiver ultrapassado o abismo que o separa de seu verdadeiro eu, nunca brotará dele verdadeira prosperidade. Sempre, de novo, destruirá pessoas. Precisa diminuir os outros para poder acreditar em sua grandeza. Por isso, sua atividade, ainda que à primeira vista pareça ser bem-sucedida, continuará destruindo pessoas se, em última análise, não trará nenhuma prosperidade para este mundo. Por isso, caro ouvinte, diante desse princípio, conheça-te a ti mesmo. Nós podemos refletir sobre também essa história. Não adianta chegar à lua se nós não chegamos no centro de nós mesmos, se nós não nos conhecemos, se nós continuamos, de certa forma, pelas nossas atitudes arrogantes, muitas vezes destruindo. Conhecer-se é compreender o outro e conviver bem com o outro. Mais mensagens através do nosso Facebook, facebook.com/PadreEzequiel. Divulgue este momento para que outros também escutem. Um forte abraço para você. Deus te abençoe. Em nome do Pai, do Filho e do Espírito Santo. Amém.
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2: Olá, uma excelente quarta-feira para você.
3: Já está no ar a edição do nosso Jornal Rádio Fatos de número 4.854.
2: Hoje é 29 de julho e faltam 155 dias para terminar o ano de 2026.
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2: PT e aliados pedem que Procuradoria-Geral do Estado apure participação de Milei em ato do PL.
3: Flávio diz ao TSE que ação do PT contra vídeo criminaliza apoio político.
2: Polícia Federal cancela depoimento de Flávio Bolsonaro por calúnia contra Lula.
3: ANEEL abre consulta pública sobre o primeiro leilão de baterias do Brasil.
2: Financiamento imobiliário exige cautela na hora de comprar um imóvel.
3: Financiamento imobiliário exige cautela na hora de comprar um imóvel.
2: Governo Milei não pretende se desculpar com Lula, diz jornal.
3: Brasil aciona OMC contra tarifaço dos Estados Unidos.
2: Prazo para aderir ao Desenrola 2.0 termina no próximo domingo.
3: E você ainda confere as informações esportivas com Tony Silva.
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2: Olá, o Jornal Rádio Fatos já está no ar e começando a edição desta quarta-feira falando sobre o FGTS, que vai distribuir 13 bilhões de reais do lucro de 2025 a trabalhadores.
3: Isso mesmo, Douglas. Todos os trabalhadores que tinham saldo no FGTS em 31 de dezembro de 2025 vão receber uma fatia do lucro e o valor será proporcional ao saldo existente nesta data.
2: Bom, então vamos aos detalhes agora na reportagem.
5: 13 bilhões de reais do lucro registrado pelo FGTS vai ser distribuído aos trabalhadores. A decisão do Conselho Curador do Fundo de Garantia do Tempo de Serviço foi tomada nesta terça-feira. O lucro do FGTS em 2025 foi de 14 bilhões e 700 milhões de reais. Os 13 bilhões que vão ser distribuídos equivalem a cerca de 89% desse total. O valor vai ser pago pela Caixa na conta do FGTS, de forma proporcional ao saldo que a pessoa tinha no dia 31 de dezembro de 2025. Ou seja, quem tinha mais dinheiro vai receber um valor maior. Os pagamentos acontecem até o fim de agosto para cerca de 138 milhões de contas. É um valor a mais que vai engordar a conta do trabalhador. Com esse valor, o rendimento total vai ser de 6,9%, acima da inflação, que ano passado ficou em 4,26%. Como o dinheiro vai para a conta do FGTS, a pessoa só pode fazer o saque nas modalidades permitidas, como demissão sem justa causa ou aquisição da casa própria.
0: Eleições 2026.
2: O PT e partidos da base aliada pediram à Procuradoria-Geral Eleitoral que investigue a participação do presidente da Argentina, Javier Milei, em um ato de campanha do PL realizado no último fim de semana.
3: Na representação, os partidos afirmam que a presença de Milei pode configurar interferência estrangeira no processo eleitoral brasileiro, o que é proibido pela legislação. Eles pedem que a PGE apure os fatos e adote as medidas cabíveis.
2: O evento contou com a participação de Jair Bolsonaro e do senador Flávio Bolsonaro, candidato à presidência da República pelo PL.
3: Até o momento, a defesa dos envolvidos sustenta que a presença de Milei teve caráter institucional e político, sem violação das regras eleitorais.
2: Por outro lado, o governo Milei, que não pretende se desculpar com Lula, afirmou o La Nación. A defesa do senador Flávio Bolsonaro pediu ao TSE que rejeite a ação apresentada pelo PT.
3: Os advogados afirmam que a ação tenta criminalizar manifestações de apoio político, sustentando que o vídeo representa apenas o exercício da liberdade de expressão e não configura propaganda eleitoral irregular.
2: Segundo a defesa, não houve pedido explícito de voto nem descumprimento da legislação eleitoral. E o caso será analisado pelo Tribunal Superior Eleitoral, que decidirá se houve irregularidade na divulgação do material.
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3: E a Polícia Federal cancelou o depoimento do senador Flávio Bolsonaro no inquérito que apura suposta calúnia contra o presidente Lula, após a defesa apresentar os esclarecimentos por escrito. Com isso, a oitiva por videoconferência, marcada para esta terça-feira, deixou de ser realizada.
2: A investigação apura uma publicação em que Flávio Bolsonaro associou Lula ao presidente venezuelano Nicolás Maduro e atribuiu ao petista crimes como tráfico internacional de drogas, lavagem de dinheiro e apoio ao terrorismo.
3: Agora, a Polícia Federal vai analisar a defesa escrita apresentada pelo senador para decidir se são necessárias novas diligências antes de encaminhar a conclusão do inquérito ao Supremo Tribunal Federal e à Procuradoria-Geral da República.
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2: 7 entidades manifestam apoio ao STF após ofensas de Milei.
6: 7 entidades da magistratura e da comunidade jurídica divulgaram nesta terça-feira notas de apoio ao Supremo Tribunal Federal e ao ministro Alexandre de Moraes em resposta às ofensas do presidente da Argentina, Javier Milei. Assinam os manifestos a AMB, Associação dos Magistrados Brasileiros, a AJUF, Associação dos Juízes Federais do Brasil, a ANAMATRA, Associação Nacional dos Magistrados da Justiça do Trabalho, a APAMAGES, Associação Paulista de Magistrados, o IASP, Instituto dos Advogados de São Paulo, a APMP, Associação Paulista do Ministério Público, e a ATRICOM, Associação dos Membros dos Tribunais de Contas do Brasil. As 7 entidades repudiaram os ataques e defenderam a independência do judiciário e a soberania das instituições brasileiras. A AMB destacou que divergências políticas não autorizam que autoridades estrangeiras ataquem magistrados ou questionem a legitimidade das instituições brasileiras e cobrou respeito também à justiça eleitoral. Já a AJUF salientou que a ofensa recaiu sobre uma decisão tomada no exercício do cargo e não sobre um indivíduo. A ANAMATRA e a APAMAGES reforçaram que críticas a decisões judiciais são legítimas em uma democracia, mas defenderam que elas devem respeitar os limites da urbanidade entre estados soberanos. Já a APMP lembrou que Alexandre de Moraes integrou a instituição paulista antes de chegar ao Supremo. Para a ATRICOM, o episódio é incompatível com a independência entre os poderes e demanda solidariedade ao ministro e à corte. No último sábado, o presidente argentino Javier Milei chamou o ministro Alexandre de Moraes de lixo careca durante a convenção do PL em São Paulo, que oficializou a candidatura de Flávio Bolsonaro à presidência. Milei criticava a decisão que negou um pedido de visita ao ex-presidente Jair Bolsonaro, que está em prisão domiciliar. Na ocasião, Milei também classificou ministros do STF como ditadores e chamou o presidente Lula de presidiário. O governo brasileiro convocou o embaixador da Argentina em Brasília para prestar esclarecimentos e a gestão argentina já sinalizou que não pretende recuar nem pedir desculpas. Ainda no sábado, o presidente do STF, Edson Fachin, classificou a declaração como desrespeitosa e reafirmou a autonomia do judiciário brasileiro perante autoridades estrangeiras.
3: Pesquisa Genial Quest mostra empate técnico entre a governadora Raquel Lira, do PSD, e o ex-prefeito do Recife, João Campos, do PSB, na disputa pelo governo de Pernambuco.
2: No primeiro turno, Raquel Lira aparece com 43% das intenções de voto, contra 37% de João Campos. Como a margem de erro é de 3 pontos percentuais, os dois estão tecnicamente empatados.
3: Em uma situação de segundo turno, Raquel Lira registra 45%, enquanto João Campos tem 39%, também dentro da margem de erro. A pesquisa ainda apontou o crescimento da governadora em relação ao levantamento anterior, realizado em abril.
2: Foram ouvidos 900 eleitores entre os dias 22 e 26 de julho de 2026. Tem margem de erro de 3 pontos percentuais e nível de confiança de 95%.
3: Do mesmo Instituto Genial Quest, uma pesquisa mostrou que o senador Cleitinho Azevedo, do Republicanos, lidera todos os cenários de primeiro e segundo turno para o governo de Minas Gerais.
2: No principal cenário de primeiro turno, Cleitinho aparece com 35% das intenções de voto, seguido por Alexandre Calil, do PDT, com 12% e Patrus Ananias, do PDT, com 10%. O governador Matheus Simões, do PSD, registra 6%.
3: Nas simulações de segundo turno, Cleitinho também vence todos os adversários testados. Contra Alexandre Calil, lidera por 44 a 29%. Diante de Patrus Ananias, tem 46 contra 31%. E contra Matheus Simões, vence por 46% a 15%.
2: O levantamento ouviu 1.482 eleitores entre os dias 22 e 26 de julho de 2026. Tem margem de erro de 3 pontos percentuais, nível de confiança de 95% e está registrado no Tribunal Superior Eleitoral.
3: A Genial Quest também mostrou em pesquisa que a ex-prefeita de Contagem, Marília Campos, do PT, e o deputado federal Aécio Neves, do PSDB, estão tecnicamente empatados na disputa pela primeira vaga ao Senado em Minas Gerais.
2: No principal cenário, Marília Campos aparece com 18% das intenções de voto, enquanto Aécio Neves tem 16%. Como a margem de erro é de 3 pontos percentuais, os dois estão também em empate técnico. Logo atrás, aparecem Carlos Viana, do PSD, com 11% e Marcelo Aro, do PT, com 10%.
3: Em outros cenários testados, Marília varia entre 18% e 20%, enquanto Aécio mantém 16%. A disputa pela segunda vaga ao Senado segue bastante equilibrada, com outros candidatos também dentro da margem de erro.
2: Bom, nessa pesquisa foram ouvidos 1.482 eleitores entre os dias 22 e 26 de julho de 2026. Tem margem de erro de 3 pontos percentuais, nível de confiança de 95%, ok?
3: Já em Pernambuco, a Genial Quest mostra em pesquisa que Marília Reis, do Solidariedade, e o senador Humberto Campos, do PT, lideram a disputa pelas duas vagas ao Senado no estado.
2: No principal cenário, Marília Arraes aparece com 27% das intenções de voto, seguida por Humberto Costa, com 24%. Na sequência estão Gilson Machado, do PL, com 19%, e Miguel Coelho, do União Brasil, com 14%.
3: Como Pernambuco elegerá dois senadores em 2026, a pesquisa considerou o primeiro e o segundo voto dos entrevistados. A disputa permanece aberta, com diferenças dentro da margem de erro entre alguns candidatos.
2: O levantamento ouviu 900 eleitores entre os dias 22 e 26 de julho de 2026, tem margem de erro de 3 pontos percentuais e nível de confiança de 95%.
3: Pesquisa Real Time Big Data mostrou que os deputados federais Marcelo Crivella, do Republicanos, e Benedita da Silva, do PT, lideram a disputa pelas duas vagas ao Senado, no Rio de Janeiro.
2: No primeiro cenário, Crivella aparece com 17% das intenções de voto contra 14% de Benedita. Já no segundo cenário, o deputado do Republicanos registra 19%, enquanto a petista soma 15%. Em ambos os casos, os dois estão tecnicamente empatados, dentro da margem de erro de 2 pontos percentuais.
3: Foram ouvidos 2 mil eleitores fluminenses entre os dias 23 e 27 de julho de 2026. Tem margem de erro de 2 pontos percentuais, nível de confiança de 95%.
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2: Agora, um levantamento com base nas pesquisas eleitorais mais recentes registradas no TSE mostra que o presidente Lula lidera a corrida presidencial em 12 estados, enquanto o senador Flávio Bolsonaro aparece na frente em 7.
3: O ex-governador Ronaldo Caiado, PSD, lidera apenas em Goiás.
2: Os estados em que Lula lidera reúnem 67,13 milhões de eleitores, o equivalente a 42,29% do eleitorado brasileiro. O petista está à frente no Amazonas, Amapá, Bahia, Ceará, Maranhão, Minas Gerais, Pará, Paraíba, Pernambuco, Piauí, Rio Grande do Norte e Sergipe.
3: Já Flávio Bolsonaro lidera em Mato Grosso, Mato Grosso do Sul, Paraná, Rio Grande do Sul, Santa Catarina, Rondônia e Acre, que somam 29,42 milhões de eleitores, ou 18,53% do eleitorado.
2: Segundo o levantamento, 10 estados já indicam vitória em primeiro turno para um dos candidatos, considerando os votos válidos.
3: O estudo também destaca que São Paulo, Rio de Janeiro, Espírito Santo e outras unidades da federação seguem em empate técnico, enquanto Roraima e Alagoas ficaram fora da análise por falta de pesquisas recentes registradas no TSE.
2: A reportagem aponta que a principal vantagem de Lula está no Nordeste, onde venceria em 8 dos 9 estados, além da liderança em Minas Gerais, considerando um dos principais termômetros das eleições nacionais.
3: Já Flávio Bolsonaro concentra sua força política nas regiões Sul e Centro-Oeste, com forte apoio do agronegócio.
2: Agora, lembrando que o levantamento foi realizado pelo Poder 360.
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3: Brasil aciona OMC contra tarifaço dos Estados Unidos.
2: Governo contesta sobre taxas impostas a produtos brasileiros.
7: O Brasil recorreu à OMC, que é a Organização Mundial do Comércio, contra o tarifaço imposto pelo presidente dos Estados Unidos, Donald Trump, contra produtos brasileiros. São as tarifas aplicadas recentemente, a de 25%, segundo os norte-americanos, por práticas desleais contra empresários de lá, citando aí o PIX, o comércio digital, pagamento eletrônico, por exemplo, e a de 12,5%, segundo eles, uma restrição à importação de bens produzidos com trabalho forçado. O governo brasileiro, ao entrar com essa consulta na OMC, que é a primeira etapa formal nesse sistema de solução de controvérsias, alega que as tarifas são injustificadas, incompatíveis com normas multilaterais de comércio. Nesse primeiro momento, é a busca por uma solução negociada antes da instalação de um painel mesmo para analisar o caso, e foi feita com base na seção 301 da Lei de Comércio de 1974. Uma solução negociada primeiro, mas no domingo mesmo, em artigo publicado no jornal Washington Post, Lula chegou a falar sobre a possibilidade de uso da lei de reciprocidade. Essas novas tarifas atingem mais de 6,5 bilhões de dólares em produtos brasileiros exportados ao mercado norte-americano. Entre os itens atingidos estão máquinas e equipamentos, diferentes tipos de madeira, gorduras e óleos, calçados, móveis e confecções.
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3: A prévia da inflação oficial do Brasil ficou próxima da estabilidade no mês de julho, de acordo com o IPCA 15, divulgado pelo IBGE nesta terça-feira. A inflação registrada representa uma desaceleração de 0,35 ponto percentual na média mensal.
2: A variação do Índice Nacional de Preços ao Consumidor Amplo 15 foi de 0,06%. Os preços foram coletados entre os dias 17 do mês passado e 15 deste mês.
3: Por outro lado, a alimentação apresentou a maior queda, deflação de 0,66%. Os preços que mais caíram foram os do tomate e da batata inglesa.
2: Dos 9 grupos pesquisados pelo IBGE, o de habitação teve a maior alta, quase 1%. A principal razão é o aumento da energia elétrica de residências, que subiu mais de 3% por causa da vigência da bandeira tarifária amarela e dos reajustes em capitais como Curitiba e Porto Alegre. No acumulado do ano, a inflação geral para o bolso do consumidor está em aproximadamente 3,5%, enquanto nos últimos 12 meses acumula pouco mais de 4,5%.
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3: Prazo para aderir ao Desenrola 2.0 termina no próximo domingo.
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3: Campanha tenta reduzir danos causados pelas bets.
2: SUS avalia incorporar PrEP injetável contra o HIV.
3: Alerta vermelho de tempestade no Rio Grande do Sul segue nesta quarta-feira. Essas e outras notícias depois do intervalo.
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8: 5:55. 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
2: Campanha tenta reduzir danos causados pelas bets.
11: Durante a Copa do Mundo de Futebol, a massiva propaganda dos sites de apostas trouxe à discussão o impacto desse vício para o país. Uma nova campanha do Ministério da Saúde no rádio, TV e redes sociais alerta para os danos causados pelas bets. A iniciativa orienta sobre os riscos e apresenta medidas de prevenção através da rede de acolhimento do SUS, o Sistema Único de Saúde. A atuação das bets estimula a permanência e a repetição de apostas na avaliação do Ministério da Saúde. Jogar por mais tempo ou gastar mais que o planejado altera a rotina dos apostadores, com mudanças do sono, humor e nas relações familiares, acrescenta a pasta. A Organização Mundial da Saúde estima que o transtorno do jogo, como é conhecido esse tipo de comportamento na psiquiatria, afeta cerca de 1,2% da população mundial. O SUS oferece hoje teleatendimento e saúde mental para as pessoas com problemas relacionados a jogos e apostas. O atendimento desse serviço é feito de maneira sigilosa e permite assistência especializada à distância. Familiares de pessoas afetadas também podem receber acolhimento, orientação e acompanhamento. Para ingressar, basta acessar o aplicativo ou site do Meu SUS Digital, fazer o login na conta gov.br e procurar por problemas com jogos de apostas. Será apresentado um questionário de autoteste para identificar o cuidado mais adequado. Quando o resultado apresentar risco moderado ou elevado, a pessoa será encaminhada automaticamente para o teleatendimento. O atendimento presencial também pode começar nas unidades básicas de saúde e, caso seja necessário, a pessoa pode ser encaminhada ao cuidado especializado no CAPS, o Centro de Atenção Psicossocial. O Ministério da Fazenda tem disponível um site que permite bloquear o acesso às páginas de apostas, a plataforma centralizada de autoexclusão. Por ela, pode-se bloquear as contas ativas e impedir a abertura de novas contas pelo CPF cadastrado.
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2: A Agência Nacional de Energia Elétrica, ANEEL, abriu consulta pública para definir as regras do primeiro leilão de armazenamento de energia em baterias do Brasil. O certame inédito no país está previsto para dezembro de 2026 e contratará sistemas de baterias de grande porte para reforçar o fornecimento de energia nos momentos de maior demanda.
3: A consulta pública receberá contribuições entre 30 de julho e 14 de setembro, além de uma audiência pública marcada para o dia 1º de setembro em Brasília. Os projetos vencedores deverão entrar em operação em agosto de 2028, com contratos de 15 anos e operação coordenada pelo Operador Nacional do Sistema Elétrico, ONS.
2: Entre as propostas da ANEEL estão a exigência de equipamentos novos, maior transparência nos resultados do leilão e regras para estimular a concorrência entre as empresas.
3: A agência ainda precisa definir como será dividido o custo da contratação das baterias entre as empresas geradoras de energia, antes da publicação definitiva do edital.
2: E a ANEEL deve decidir no próximo 11 de agosto o futuro do processo que pode levar à perda da concessão da Enel São Paulo. Na data, a diretoria da agência vai analisar o recurso apresentado pela distribuidora contra a abertura de processos de caducidade do contrato.
3: Se o recurso for rejeitado, o processo continuará em andamento e poderá resultar na recomendação de encerramento da concessão.
2: Caso seja aceito, a ANEEL poderá revisar ou até arquivar o procedimento. A decisão final sobre uma eventual cassação do contrato caberá ao Ministério de Minas e Energia. O processo foi aberto após a agência apontar falhas na prestação do serviço, especialmente durante os grandes apagões registrados em São Paulo.
3: A ANEEL afirma que cumpriu as metas estabelecidas, contesta a metodologia usada pela ANEEL para avaliar o seu desempenho e pede o arquivamento do caso.
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2: A Polícia Civil do Paraná concluiu que o empresário Anderson Bueno, de 37 anos, foi morto por engano dentro de uma barbearia em Ponta Grossa, nos Campos Gerais.
3: O verdadeiro alvo dos criminosos havia deixado o local poucos minutos antes da chegada dos atiradores. E segundo as investigações, Anderson entrou na barbearia logo após a saída do homem que seria executado. Aí então os criminosos confundiram com o alvo e efetuaram diversos disparos.
2: O empresário morreu no local, enquanto outras pessoas que estavam no estabelecimento não ficaram feridas.
3: A polícia identificou os suspeitos e investiga a motivação do crime, ligado a uma disputa entre grupos criminosos. Os envolvidos poderão responder por homicídio qualificado e outros crimes relacionados ao caso.
2: O Tribunal de Justiça de São Paulo manteve a condenação de Paulo Cupertino pelo assassinato do ator Rafael Miguel, de João Alcício Miguel e Miriam Selma Miguel, pais do jovem.
3: A corte rejeitou todos os recursos apresentados pela defesa e confirmou a responsabilidade criminal do réu. O crime ocorreu em junho de 2019, na Zona Sul de São Paulo. Segundo a investigação, Paulo Cupertino matou Rafael Miguel e os pais do ator porque não aceitava o relacionamento do jovem com a filha, Isabela Tibitirani. Após os assassinatos, Cupertino ficou foragido por quase 3 anos, até ser preso em 2022.
2: A única mudança foi a redução da pena de 98 para 90 anos de prisão, para adequá-la ao limite legal de 30 anos para cada um dos 3 homicídios. As qualificadoras do crime e o regime inicial fechado foram mantidos.
3: Unidade do MPF centraliza investigações sobre tráfico de pessoas.
6: Um levantamento do Ministério Público Federal mostra que a Unidade Nacional de Enfrentamento do Tráfico Internacional de Pessoas atuou em mais de 1.100 processos judiciais no último ano e meio. Para se ter uma ideia, de 2025 até junho deste ano, a Força-Tarefa denunciou 216 pessoas à Justiça, sendo 79 por tráfico internacional de seres humanos, com 299 vítimas identificadas e outras 137 por contrabando de migrantes. Segundo o Relatório Nacional sobre Tráfico de Pessoas de 2025, o Camboja foi o principal destino de brasileiros traficados, seguido por Israel, Itália, Bélgica e Albânia. Pela primeira vez, a exploração sexual ultrapassou o trabalho escravo como principal finalidade do crime, e as mulheres já são mais da metade das vítimas. No ano passado, o MPF enviou 43 pedidos de auxílio jurídico a outros países e recebeu 36 pedidos de autoridades estrangeiras. A unidade foi criada em 2024 para concentrar as investigações que antes eram tocadas de forma isolada por procuradores em diferentes estados. Segundo o MPF, essa centralização ajudou a identificar ligações entre casos espalhados pelo país. A legislação prevê pena de 4 a 8 anos de prisão para o tráfico de pessoas e de 2 a 5 anos, além de multa, para o contrabando de migrantes. Os dados foram divulgados durante a campanha Julho Azul, que marca o Dia Mundial de Combate ao Tráfico de Pessoas, celebrado no dia 30.
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2: A Justiça marcou para o dia 2 de setembro a primeira audiência de instrução do processo que apura a morte da estudante Maria Eduarda Rodrigues de Freitas, de 21 anos, que morreu após ser lançada de uma ponte sem a corda de segurança durante um salto de Hope Jump em Limeira, no interior de São Paulo.
3: Na audiência serão ouvidos os quatro réus, testemunhas e demais envolvidos. Ao fim dessa fase, o juiz decidirá se os acusados irão a julgamento pelo Tribunal do Júri.
2: Permanecem presos preventivamente Luiz Felipe Feliciano Egoroff, Michael Fernandes Sintra, Vitor de Freitas Gonçalves e Eveline dos Santos Gonçalves, denunciados por homicídio com dolo eventual.
3: Segundo o Ministério Público, os organizadores conheciam os riscos da atividade, mas deixaram de adotar medidas básicas de segurança, como a dupla checagem dos equipamentos e que a atividade era conduzida sem protocolos adequados e que interesses comerciais teriam sido priorizados em detrimento da segurança dos participantes.
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2: SUS avalia incorporar PrEP injetável contra HIV.
12: Um remédio injetável de longa duração para prevenir o HIV pode ficar disponível no Sistema Único de Saúde até o final deste ano. A profilaxia pré-exposição, também conhecida como PrEP, é o uso de medicamentos antes da relação sexual para evitar a infecção pelo HIV. É uma estratégia para pessoas que não vivem com o vírus, mas podem estar expostas. A proposta de incorporar um novo medicamento, o cabotegravir, aplicado por injeção a cada 2 meses, foi anunciada nesta segunda-feira. O pedido está com a Comissão Nacional de Incorporação de Tecnologias no SUS e será analisado no mês de agosto. A informação foi dada durante a Conferência Internacional de AIDS, que acontece pela primeira vez na América do Sul e vai até o dia 31 de julho. Hoje, o SUS já oferece uma versão da PrEP oral, que é tomada todos os dias. Mais de 350 mil pessoas já iniciaram o uso no Brasil. Entretanto, um estudo da Fiocruz aponta a injeção como uma forma de maior adesão. Também existem outras estratégias, como os preservativos, a PEP, que é a profilaxia pós-exposição, a testagem rápida e o autoteste. Em dezembro do ano passado, a Organização Pan-Americana da Saúde certificou o Brasil como o primeiro país do continente a reduzir a transmissão do HIV de mãe para filho, para menos de 2%. E no mundo, o número de mortes relacionadas à AIDS caiu 47% em uma década e meia. Nos continentes analisados, foram 570 mil mortes no ano passado. Entretanto, a diretora executiva do programa da ONU, Winnie Byanyima, fez um alerta de que muitos países de baixa renda dependem do financiamento internacional, que sofreu um corte de mais de US$1,5 bilhão e foi para o menor nível em quase 2 décadas. Por isso, o risco, apesar dos esforços, do HIV voltar a ganhar força. A UNAIDS estima que 20 milhões de pessoas precisam ter acesso a PrEP injetável de longa duração para que a AIDS deixe de ser uma ameaça à saúde pública até 2030.
2: Alerta vermelho de tempestade no Rio Grande do Sul. Segundo a Defesa Civil, o perigo de inundação é grande, especialmente em São Leopoldo, Itaqui e Uruguaiana. O alerta é válido até esta quarta-feira.
3: O perigo é também para as rajadas de vento e possibilidade de granizo. Pelo menos 4 gabinetes de crise foram criados em Santa Catarina, Lajeado, São Sebastião do Caí e Eldorado do Sul.
2: O volume de chuva pode passar de 100 milímetros e as rajadas de vento podem chegar a 90 quilômetros por hora. Em Santo Antônio das Missões, por exemplo, um vendaval e o granizo danificaram mais de 400 casas.
3: Em Porto Alegre foram 2 temporais em pouco tempo. Em alguns bairros, chegou a chover 30 milímetros em apenas 1 hora.
2: Em Santa Catarina, alerta laranja para a região sul, na Serra e no oeste do estado. Na região de Florianópolis, o alerta é amarelo, de perigo potencial. No Paraná, também alerta laranja para algumas regiões.
3: Os alertas permanecem até esta quarta-feira. Apostas online movimentam 3 vezes mais que o lucro das vendas de Natal.
2: Pesquisa diz que maioria dos aposentados ganha até 2 salários mínimos.
13: O mercado de apostas online movimenta mais de 2,2 bilhões de reais por ano no Rio de Janeiro. O valor é 3 vezes maior que o faturamento estimado para as compras de Natal. Os dados são de um levantamento do Instituto Fecomércio de Pesquisas e Análises, que ouviu 1.024 pessoas entre 22 e 25 de junho. Segundo o Instituto, 22,7% dos moradores da região metropolitana do Rio já participaram de apostas online. Cada apostador desembolsa, em média, R$ 1.200 por ano, sendo as bets esportivas as modalidades mais procuradas, seguidas de jogos de cassino, como o chamado Tigrinho. Alguns entrevistados informaram participar de mais de um tipo de plataforma. O perfil dos apostadores é majoritariamente masculino e jovem, concentrado na faixa dos 18 aos 34 anos. No que diz respeito à escolaridade, embora mais de 66% dos entrevistados tenham concluído o ensino médio, apenas 12% possuem diploma de ensino superior. O estudo também revelou que a maior parcela dos apostadores recebe de 1 a 2 salários mínimos. A renda é um fator que chama atenção, pois 70% dos entrevistados afirmaram usar o próprio salário nas apostas, indicando que parte da renda mensal é dedicada à prática, feita quase que a metade das vezes sem verificação da procedência da plataforma. O motivo mais apontado é a expectativa de obter retorno financeiro, sendo que alguns consideram a aposta um investimento ou oportunidade de ganhar dinheiro rapidamente, e outros enxergam como uma forma de fazer renda extra. No Rio de Janeiro, desde o dia 13 de julho, a prefeitura proíbe a veiculação de publicidade de plataformas de apostas em espaços públicos da cidade. Além disso, as plataformas de bets esportivas são obrigadas a exibir alertas do Ministério da Fazenda sobre dependência em suas campanhas publicitárias, algo semelhante ao que ocorre com propagandas de cigarro e bebidas alcoólicas.
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2: Brasil já é o maior importador de carros chinês do mundo.
3: Terremoto no Japão causa explosão em shopping e deixa mortos.
2: Coca-Cola cresce no segundo trimestre e eleva projeções para 2026.
3: E você ainda confere as informações do esporte com Tony Silva.
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3: Exportações brasileiras batem recorde em junho.
2: Aumento foi de 25% na comparação com o mesmo mês do ano passado.
5: As exportações bateram recorde em junho e ajudaram a reduzir o déficit das contas externas do Brasil, de acordo com o Banco Central. No mês passado, as exportações brasileiras totalizaram US$ 36,4 bilhões, aumento de 25% na comparação com o mesmo mês do ano passado. Com isso, o comércio internacional cresceu e deixou o saldo geral das contas em US$ 2,3 bilhões negativos, redução de quase 3 bilhões em relação ao déficit registrado há um ano. O investimento de empresas estrangeiras foi de mais de US$ 9 bilhões em junho, o triplo do mesmo período do ano passado. Metade foi de dinheiro novo entrando no país, a outra de reinvestimento de empresas que já estão operando no Brasil. Em 12 meses, os investimentos diretos no país somaram US$ 89 bilhões, 3,58% do PIB, maior que o resultado calculado em maio e em junho do ano passado, o que demonstra que o Brasil é atrativo aos investidores estrangeiros. Com relação às viagens internacionais, os brasileiros gastaram mais de US$ 2 bilhões no exterior, enquanto estrangeiros deixaram US$ 800 milhões por aqui.
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2: O Brasil se tornou pela primeira vez o maior importador de carros chineses do mundo. Entre janeiro e maio de 2026, o país comprou US$ 5,2 bilhões em veículos produzidos na China, superando a Rússia com US$ 5 bilhões e a Bélgica com US$ 3,8 bilhões.
3: As importações brasileiras cresceram 146,9% em relação ao mesmo período de 2025. O avanço foi impulsionado principalmente pelos carros eletrificados, como elétricos e hídricos, que responderam por 4,5 bilhões das compras.
2: Apenas nos meses de abril e maio, as importações desse segmento somaram US$ 2,7 bilhões.
3: Segundo especialistas, a expansão é resultado da chegada de novas montadoras chinesas no Brasil, do aumento da oferta de veículos eletrificados e da maior competitividade das marcas asiáticas no mercado brasileiro.
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2: Liminar obriga INSS e iFood a atender entregadores acidentados.
17: O INSS e o iFood estão obrigados a atender entregadores acidentados durante o horário de trabalho. A decisão liminar é da juíza Carla Tereza Baltazar da Silveira Porto, da 2ª Vara do Trabalho de Salvador. Ela determinou uma série de medidas para fortalecer a proteção previdenciária dos entregadores por aplicativo e combater a subnotificação de acidentes de trabalho. A liminar atende uma ação civil pública ajuizada pelo Ministério Público do Trabalho baiano contra o iFood, a seguradora MultiLife e o Instituto Nacional do Seguro Social na Bahia. Agora, o INSS não poderá mais rejeitar requerimentos de benefícios previdenciários apenas pela ausência de CAT, a comunicação de acidente de trabalho, ou pela inexistência de vínculo formal de emprego, ou porque o trabalhador está classificado como parceiro ou autônomo. Cada caso deverá ser analisado individualmente com base nas provas apresentadas, impedindo recusas automáticas baseadas exclusivamente na forma de contratação. A decisão da vara trabalhista também determinou que o INSS estruture um fluxo administrativo específico para permitir a reanálise de requerimentos anteriormente negados por esses fundamentos e deu prazo de 30 dias para que o Instituto apresente como será o roteiro de atendimento para estes trabalhadores. Em nota, o INSS informou que ainda não foi notificado e se manifestará oportunamente em relação ao mérito da decisão judicial. A juíza fixou multa diária de R$ 10 mil para o iFood, a MultiLife e o INSS em caso de descumprimento das obrigações impostas. A ação civil pública foi ajuizada pelo Ministério Público do Trabalho na Bahia após investigação que apontou obstáculos enfrentados por entregadores para registrar acidentes de trabalho e acessar a proteção previdenciária.
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2: A Coca-Cola registrou crescimento no segundo trimestre de 2026 e elevou suas projeções para o restante do ano. A receita líquida da companhia subiu 7%, chegando a US$ 13,4 bilhões, impulsionada pelo aumento das vendas, dos preços e do volume comercializado.
3: Segundo a empresa, a Copa do Mundo de 2026 foi um dos principais fatores para o desempenho positivo. A campanha global alcançou mais de 180 mercados, gerou mais de 60 bilhões de impressões digitais e ajudou a aumentar em 5% o volume da marca Coca-Cola e em 8% da Powerade.
2: Índia, China, Estados Unidos e Brasil lideraram o crescimento nas vendas.
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2: Um forte terremoto de magnitude 7,1 atingiu a província de Kumamoto, no sul do Japão, provocando desabamentos, incêndios e uma explosão em um shopping center.
3: As autoridades confirmaram ao menos uma morte, dezenas de feridos, informaram que há um número considerável de vítimas entre as pessoas que ficaram presas sob os escombros do centro comercial.
2: A explosão ocorreu em Aomao, Kumamoto, depois que parte do segundo andar desabou. Equipes de resgate trabalham para localizar sobreviventes enquanto a polícia investiga a causa da explosão, que pode ter sido provocada por vazamento de gás após o tremor.
3: Além dos danos ao shopping, o terremoto derrubou edifícios, provocou incêndios, deixou milhares de imóveis sem energia elétrica e interrompeu o transporte ferroviário.
2: O alerta de tsunami foi suspenso poucas horas depois e o governo japonês mobilizou equipes de emergência para atender as áreas atingidas.
3: O árbitro da partida afirmou que a agressão registrada durante o Campeonato Mundial de Futsal Feminino de Eusébio, no Ceará, foi precedida por uma provocação após um gol, mas ressaltou que isso não justifica a violência.
2: Segundo Renato Silvio, uma atleta do RDJ Esportes fez um gesto de provocação depois de marcar o gol. A arbitragem advertiu a jogadora e o primeiro tempo terminou sem novos incidentes.
3: Já no segundo tempo, após cometer a falta com um carrinho, a atleta do As Resenhas chutou duas vezes a cabeça de Júlia, que estava caída na quadra, e ainda deu um soco em uma outra adversária que tentou intervir.
2: A jogadora agressora foi suspensa por 5 anos pela Liga Desportiva do Eusébio, enquanto a equipe As Resenhas foi excluída da competição. A Polícia Civil do Ceará investiga o caso como lesão corporal. Júlia recebeu atendimento médico, teve alta e se recupera em casa.
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3: Vamos agora chamar Tony Silva com as informações esportivas para esta quarta-feira.
18: A gente começa hoje, nesta quarta-feira, dia 29 de julho, falando do resultado do jogo do Santos ontem pela Copa Sul-Americana nos playoffs para as oitavas de final. A equipe santista havia vencido o jogo de ida por 4-1 e ontem, na Vila Belmiro, derrotou de novo a Universidade Central pelo placar de 4-2. Nas oitavas de final, em 2 jogos, o Santos vai enfrentar a equipe do Macará, que é do Equador. Hoje, mais 2 equipes estarão em campo por essa fase na Sul-Americana. Às 19h em São Januário, Vasco Independiente, Medellín. No jogo de ida, 2-2, novo empate, leva a decisão para os pênaltis. E às 21h, Red Bull Bragantino, Sport Cristal, jogo de ida também, no empate em 0-0, e se persistir o empate, a definição vai para os pênaltis. O Grêmio joga amanhã, às 19h, contra o Bolívar. Jogo de ida, o Grêmio perdeu pelo placar de 3-2. E ontem também a bola rolou no complemento da 20ª rodada do Brasileiro da Série B. 3 jogos, Ponte Preta e Atletique 1-1, Juventude 1, Avaí 0, Fortaleza 1, Botafogo de Ribeirão Preto 0. E com esses resultados, o G6 tem Criciúma 40 pontos, Juventude 35, Operário 35, Fortaleza 34, Vila Nova também 34 e com 33 pontos na 6ª posição, o Novo Horizontino. Na zona de rebaixamento, com 20 pontos, estão Londrina e Avaí. O América tem 11 pontos e o Lanterna é a Ponte Preta, com 9 pontos ganhos. E para fechar por hoje, o destaque do Campeonato Brasileiro da Série A, que terá hoje a abertura da 21ª rodada, serão 4 jogos. Às 19h no Maião, Mirassol e Remo. No mesmo horário, no Beira-Rio, Internacional e Flamengo. E às 21h, 2 jogos. No Maracanã,

0: Valeu e até amanhã, hein? No mesmo horário. Tchau, tchau.
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3: Olá, bom dia, sejam bem-vindos à FM 105, a boa de Mossoró, a rádio que tem boa música e também tem informação. A partir de agora, o Saúde na 105 recebe Conceição Verônica, terapeuta. A gente vai falar aí sobre constelação familiar. Já ouviu falar sobre isso? 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
3: Bom dia, Conceição, seja bem-vinda à minha nova casa.
7: Bom dia, Lilian, grata pelo convite, que você seja muito boa contribuição para as pessoas, como é assim por todos os lugares que você passa, e que seja muito próspera e feliz nessa nova casa.
3: A Conceição, ela trabalha com vários aspectos, mas ela trabalha também muito, inclusive fora de Mossoró. Ela vai a São Paulo sempre, uma vez por mês, é mais ou menos?
7: Uma vez por ano, duas vezes por ano.
3: fazer constelação familiar. E constelação familiar ficou mais conhecido depois de uma série na Netflix chamada Uma Nova Mulher. Inclusive eu comecei a conhecer constelação familiar com isso e fiquei sabendo que em Mossoró existia uma terapeuta que trabalhava com isso. O que é a constelação familiar?
7: Então,

0: Não, Lilian, a constelação familiar é uma terapia. Então, talvez você que vá assistir a série, assista, vale super a pena. É, você acredita que é algo relacionado à espiritualidade? Não, simplesmente ela é uma terapia. Ela foi idealizada por Bert Helling, um alemão que foi padre e, ao ser enviado em missão para a África, ele observou que as pessoas vão repetindo o costume de seus ancestrais. Por que determinada situação acontece com minha vida? E tem pessoas que falam, parece que eu estou repetindo a história de minha mãe, de minha avó, e minha avó falou que isso também aconteceu com a mãe dela. Bert Helling chamou isso de fidelidade. Fidelidade a nossos antepassados. Assim como nós herdamos uma genética, nós herdamos um conjunto de crenças e valores, nós herdamos memórias inconscientes daquilo que aconteceu com eles. Então, é como que, para honrá-los, se eles tiveram essa doença, eu vou ter. Se eles não foram felizes no amor, não vou ser. Se eles tiveram dificuldades financeiras, eu também vou ter. Ah, mas Conceição Verônica, que eu não quero isso para minha vida,
1: e
0: né?
1: E a pessoa pensa, faz isso de forma inconsciente.
0: É justamente, eu não quero isso para minha vida, mas é inconsciente. Você não quer, mas você está lá repetindo porque o seu inconsciente, o seu subconsciente, que manda em você mais do que sua consciência, do que o seu consciente, ele acredita que fazendo isso você vai estar dizendo para o mundo, eu não sou filho de ninguém, eu tenho uma família, olha como eu sou igualzinho, família Medeiros, né? Eu herdei tudo deles. E o que é que a constelação convida você a fazer? Aquilo que seus pais gostariam que vocês fizessem. Olha, papai e mamãe, meus queridos antepassados, eu acreditei que eu honrava vocês repetindo suas dores, mas eu estava errada. Você reconhece, esse não é o seu desejo, esse não é o que você deseja para os seus filhos e sobrinhos. Você deseja que eles sejam mais prósperos e felizes que você. Então, esse também é o desejo de nossos pais. E se nossos pais e antepassados enfrentaram tantas lutas e dores, foi para que você tivesse uma vida melhor. E você, eu entendi, pois eu vou honrar, vou fazer diferente. Eu vou sair dessa situação difícil, eu vou sair desse relacionamento difícil que sua avó não teve escolha. Sua avó tinha que ficar lá, não tinha jeito. Eu vou me organizar financeiramente, eu vou cuidar mais de minha saúde, e assim eu estou honrando você. Sim, você está honrando. E porque hoje você tem acesso a muitas coisas que eles não tiveram acesso, a uma consciência também. Hoje você pode fazer terapia. Hoje você pode, não posso pagar terapia, pode buscar instruções, né? É, você tem a tecnologia que ajuda bastante também, se você souber usar, né? Então, você pode ter uma vida próspera e feliz e, lembre-se disso, realizar os sonhos de seus ancestrais. Eu sou o sonho de meus ancestrais. Pense nisso aí.
1: Os ancestrais, eles carregam, a gente carrega toda essa carga dos ancestrais, né, dos nossos antecessores, e às vezes a gente se orgulha muito de dizer, mas meu pai era rigoroso e eu sou assim por conta dele e tal, e isso é um mito.
0: A questão é que muitas vezes você até critica o comportamento de seu pai, de sua mãe, você está lá se comportando exatamente igual a eles. Tem uma outra máxima na constelação familiar que é: o que não é visto e acolhido não pode ser liberado. Então, assim, você já ouviu falar, muita gente já ouviu falar, a mulher chega e diz, nossa, eu casei com meu pai. Eu não acredito, eu casei com meu pai. Mas eu não sabia que ele era um viciado, né? Mas você julgou tanto seu pai, criticou tanto seu pai, castigo? Não, Deus não está preocupado nisso, não. Você é o sistema familiar gritando por libertação. Eu aceito tudo que foi, eu aceito como foi. Meu pai é maior que eu. A constelação familiar também tem um princípio da hierarquia, quem veio antes é maior, meus avós são maiores que meus pais, meus pais são maiores que eu. Então, aceito isso, eu aceito o que foi, eu solto o que foi, eu deixo com ele o que é dele e eu fico somente com o que é meu. Aí isso se chama tomar a vida que o meu pai me deu, a vida que minha mãe me deu. Ser grato por eu ter essa vida e escolher fazer tomar atitudes diferentes, escolher algo diferente, né? Decisões diferentes da que eles tomaram. Então eu saio do lugar do julgamento, daquele lugar de criticar o comportamento de meus pais e vou para um lugar de eu aceito fazer diferente, eu aceito ser diferente, eu aceito que meus pais puderam dar somente isso, eu aceito a vida que eu recebi. Agora eu decido que quem vai escolher daqui para frente sou eu.
1: Essas escolhas fazem toda a diferença na nossa vida. Quem pode fazer constelação familiar? Todo mundo tem idade, tem época da vida, fase da vida, não?
0: Então, tem, qualquer pessoa pode fazer constelação familiar, mas eu tenho minhas restrições. Primeiro, eu tenho uma conversa com a pessoa e vejo se ela tem condições emocionais de realizar uma constelação familiar. Criança somente se for acompanhada pelo psicólogo, o psicanalista, ou se for uma criança que eu já acompanhe. Nesse caso, os pais podem fazer por ela. Ah, o meu filho não pode, vou levar ao campo. Então, assim, crianças eu faço com muita restrição. E qualquer pessoa, assim, em condições de fazer constelação familiar e para qualquer tema. O que é? Saúde, finanças, relacionamentos, vícios, até demandas judiciais. Inclusive, a constelação familiar, ela é muito usada na justiça, né, para resolver emaranhados a partir de um juiz constelador, que ele disse que estava cansado de resolver processos sem resolver conflitos, introduziu a constelação familiar também na justiça criminal, na justiça trabalhista. Então, a constelação familiar você pode usar para várias áreas da vida.
1: Então, tem uma série, né, que é o Mentalista. O Mentalista, ele entra na polícia sem ser policial, mas ele tenta resolver as coisas de uma forma mais ou menos parecido com a constelação familiar. Ele vai buscando onde foi o princípio daquela situação para se chegar ao resultado do crime. Não sei se eu estou falando alguma coisa errada, mas é mais ou menos isso. Eu assisto o Mentalista e vejo um pouquinho desse trabalho de constelação familiar, que é muito bonito e você precisa conhecer mais, até para liberar, sabe? Às vezes você tem aquela angústia, aquele negócio, aquele aperto no coração, ou você acha que você, eu só faço as coisas erradas, porque tem hora que a gente dá uma, a energia ela baixa, isso é normal, tá? Mas tem estratégias e conhecimentos para que você possa melhorar. A gente vai falar sobre isso no próximo bloco do Saúde aqui na 105, tá? 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A gente já volta.
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1: Voltando com Saúde na 105, você que está em casa, ou indo para o trabalho no seu carro. Tem gente que para o carro, não terminou ainda a entrevista, eles ficam dentro do carro para terminar de ouvir, para chegar até o final, né, da nossa do Saúde aqui na 105, que leva informação de saúde, e ter uma vida tranquila, não ter esse peso que às vezes a gente... eu tenho um peso, eu sinto um peso nas costas, eu sinto uma coisa que me angustia, e faz terapia, e vai para psiquiatra, para psicólogo, e não resolve. Tem a ver com a constelação familiar?
0: Então, se você assistiu a série, você lembra aquela primeira temporada onde a constelação da Sevig... E colocou lá a criança, a pequena Sevig, o constelador colocou no campo e ela disse, eu tenho um peso. E aparece a cena onde a mãe se joga sobre ela, né, durante a morte do pai. E aí, o que aquela cena representa? E ele pergunta, o que você sente? Se eu tenho um peso. O peso é a mãe. No sentido, em qual sentido, né? Ela disse, eu me tornei o marido de minha mãe para suprir a falta que meu pai fazia. Então a Sevig, ela foi obrigada a se tornar adulta antes do tempo. E aí o que foi que ela compreendeu nesse movimento? Eu não sou o marido de minha mãe. Eu não sou a mãe de minha mãe. Eu sou a filha. Então às vezes você carrega pesos que não são seus. Não, peraí mamãe, eu sou a filha. Eu vou continuar sendo. Eu sou a irmã. Eu não sou a mãe de meus irmãos. Meus irmãos têm uma mãe, têm um pai, eu sou a irmã, certo? Eu não sou a mãe de meu marido ou a mãe de minha companheira, né? Eu também não sou a filha. Então, muitos dos pesos que você carrega não são pesos seus. Uma outra situação, você se sente pesada, mas você, além de tentar cuidar do que é seu, você tenta cuidar do que é do outro. Olha um exemplo que eu sempre cito, e você que está me ouvindo. Olha o que você tem de seu, só para lembrar, para você administrar as relações que você tem para administrar. Relação com seu pai ou sua mãe, não importa se é vivo ou falecido, você tem que administrar isso para o resto da vida. Se sua infância não foi boa, é uma relação que você vai ter que administrar para o resto da vida. A relação com seu companheiro, companheira, com seus irmãos, amigos, colegas de trabalho, a relação com seu financeiro, uma relação que pesa a academia, sua relação com a academia, com a saúde, né? Na sua administração de finanças. E aí eu pergunto a você que está me ouvindo, não é muita coisa?
1: Muita coisa.
0: É muita coisa, gente, com sua rotina, com seu chefe. Gente, é muita coisa. Então, assim...
1: Mas também, Cecília, é bom deixar claro que não é uma coisa impossível de administrar, né?
0: Não, não é impossível. Mas eu só quero lembrar você que já é muita coisa para você administrar, e como você achasse que fosse pouco, lá está você sofrendo pela relação de sua mãe com seu irmão. Ai, é porque o meu irmão explora minha mãe. Gente, a relação é dela. A relação é dela. Mas eu preciso fazer isso. Mas deixa sua mãe administrar o que é dela, né? Deixa que isso não te prejudique. Lógico que sua mãe dá o dinheiro dela pro seu irmão e depois vem pedir a você, aí isso já passa a ser seu. Vamos entender, né? A relação de seu pai com sua mãe. Sua mãe escolheu permanecer nessa relação. Ela escolheu permanecer nessa relação. Aí você emaranha sua vida, né, se colocando contra seu pai por sofrer no lugar de sua mãe. Constelação familiar é exatamente isso. Aí você emaranha sua vida como? No exemplo que eu citei anteriormente. Daqui a pouco você olha, eu não acredito que eu casei com o pai. Um homem exatamente igual ao meu pai. Então assim, eu vou só te lembrar. Quando você cuida do seu bem-estar e sua saúde emocional, suas relações com as pessoas mudam, gente, muda. Mas por que minha relação com as pessoas mudou? Porque você se torna mais leve. Você compreende, olha... Falando em hierarquia, eu e a Lília somos do mesmo tamanho. Se a Lília é minha amiga, é do meu tamanho, a Lília possui a mesma capacidade que eu possuo de fazer escolhas e responder por elas. Então, para de querer ser invasiva na vida do outro. Não significa que você não esteja disposto ou disposta a ajudar. Nós sempre estamos. Mas vamos deixar com as pessoas o que é delas. Se você quiser me ajuda, um conselho, vai ouvir, sim. Mas eu vou sair desse lugar de carregar o que é meu e o que é do outro.
1: Isso acontece na vida. Às vezes a gente nem nota que está passando por tudo isso. E a terapeuta, no caso, que trabalha com constelação familiar, faz isso de que forma? Ela analisa primeiro cada pessoa, porque lá na série, tô insistindo na série porque é encantadora a série, né? Na série a gente vê que tem lá a roda de pessoas que vão atrás de serem curadas ou de saber o que é que está acontecendo com a vida, e cada um representa a pessoa que está sendo constelada, é assim que fala?
0: É, pessoa, situação ou sentimento, né? Lá na série você vê uma constelação aberta, onde os Zaman fala na frente de todo mundo, escolha alguém para representar sua mãe, e quem está assistindo sabe que aquela pessoa vai representar a mãe do constelado. A nossa é diferente, um pouco diferente. Primeiro eu tenho uma entrevista com a pessoa e ela vai me falar da vida dela. E eu vou anotar os elementos que precisam ser levados ao campo. Então eu vou dizer, o número 1 vai representar você, o 2 vai representar sua mãe, o 3 vai representar seu pai, o 4 vai representar esse sentimento de não ser suficiente, o 5, sua dificuldade financeira. As pessoas que estão lá vão ser convidadas pelo constelado. Você representa o número 1 para mim, o 2, o 3, e elas não sabem o que elas estão representando, mas elas sentem. Elas sentem e de repente o 2 olha para o 3 e diz, nossa, eu não gosto dessa pessoa, não gosto dessa pessoa que está aí representando o número 3. Ou seja, aquilo que o 2 representa, não gosta daquilo que o 3 representa. E é assim, e quando a pessoa constelada está diante daquelas cenas, ela está vendo o teatro de sua vida. Certo? Então ela está vendo, nossa, esse emaranhado é do meu avô. O meu avô se ligou de uma forma tão grande à dificuldade financeira. Será que eu estou honrando o meu avô? E de que forma eu faço isso? As oportunidades chegam para mim e eu deixo passar. Né? Por exemplo, as vovô, aí a dinâmica, né? Aí fala assim, as pessoas vão, o seu processo vai continuar sendo sigiloso. E fala, número 2, fala para o número 3 que o 4... o número 4 é um peso que é dele e peça liberação, autorização para devolver para ele. E essa dinâmica, isso reverbera, além de você tomar consciência. Mas é lógico, a terapia, assim como tudo na vida, né? Um diagnóstico médico, uma indicação do nutricionista, do fisioterapeuta, você vai olhar. E aí o movimento depende de você. Nós não fazemos milagres. É sobre escolha. Você já sabe onde está o emaranhado em sua vida. Então vamos fazer esses movimentos para liberar.
1: E às vezes você acaba descobrindo coisas que você não sabia também, né?
0: A série mostra, né, muitos sintomas inconscientes. Tem, por exemplo, a médica Ada, que ela é uma médica muito bem sucedida profissionalmente, inclusive premiada, muito competente, uma mulher linda, né? A Ada é uma mulher linda.
1: Muito linda.
0: Mas aí está. O que é que a Ada tem? A Ada nunca dá sorte no amor, né? A Ada, ela tem um tremor na mão. De onde vem esse tremor na mão que durante uma cirurgia ela quase matou alguém? Então, assim, tem situações que são inconscientes, que nós não sabemos que carregamos, nem por que carregamos. Então, quando a constelação familiar, né, proporciona que você olhe para aquela situação, aí você diz, olha, isso aqui, esse conflito, agora que eu estou consciente, então eu já posso devolver.
1: Falando nessa série, você está fazendo os resumos, né?
0: Todos os domingos nós estudamos a série. Você pode participar gratuitamente, né? Só entre em contato comigo aí. Posso passar meu WhatsApp?
1: Pode sim.
0: 849.
1: Não pode ligar a cobrar, tá?
0: 849-2163-3604. Você entra em contato comigo e fala assim, ó, quero participar do estudo da série. E você vai participar, né, gratuitamente. O que é que isso vai te ajudar? Muito. Já tive cliente que falou assim, Conceição Verônica, nem todas as terapias que eu fiz com você me ajudaram tanto quanto o estudo da série. Então, você vai poder participar e se reconhecer na história, por exemplo, do Fico. O Fico é um rapaz que sofreu abandono materno, abandono...
1: Nessa terceira temporada foi bem a história dele, né? Desde
0: Sim.
1: o tempo do tiro que alguém atirou na família, alguém da família dele, depois Sim. se encontraram.
0: Sim, então assim, o Fico, ele tem aquela coisa da rejeição, do abandono, então ele tá procurando sempre agradar as pessoas, você percebe o Fico? Então assim, aí, nossa, será que o que eu tenho é o que o Fico tem? Tem algo que nós falamos muito e não podemos deixar falar, nunca podemos deixar de falar, é sobre nossa criança interior ferida. A criança que você foi um dia, que está lá dentro de você sempre, e aí ela carrega feridas da rejeição, do abandono, da injustiça, que até hoje influenciam sua vida amorosa, pessoal, profissional, sua saúde, certo? Então assim, quando você estuda isso e você se identifica e você de repente descobre, é isso que eu tenho que fazer? É isso que eu tenho que soltar? Ou é para isso que eu tenho que olhar? E aí a sua vida muda. Então, se você gosta, eu falo assim, ó, se você gosta de filme, quer fazer terapia e não pode pagar, vem para a série comigo.
1: Pois é, assiste aí aos resumos, né? Participa. Lembrando que a Conceição atende aqui em Mossoró. Onde que você atende?
0: Eu atendo no Centro Clínico Integrado, eu atendo online também, eu tenho clientes até do exterior, né? De todas as regiões do Brasil e também do exterior. E você pode entrar em contato comigo. Nós temos também a Clínica Popular, que é a terapia baixo custo, certo? Se você quer ingressar em seu processo terapêutico. E é isso aí, gente. Meu Instagram, Conceição Verônica Terapeuta, é só seguir lá.
1: Então tá aí, para você que acompanhou o nosso Saúde na 105 hoje, espero que você tenha um bom dia. E se você se identificou com alguma das nossas palavras, das nossas conversas aqui nessa manhã, quero que você entre em contato com Conceição e quem sabe não está aí a resolução desse emaranhado, desses problemas que vem acontecendo com uma certa frequência na sua vida. Até a próxima quarta-feira. Obrigada, Conceição.
0: Obrigada a você.
1: Ter... Só eu ficar perto dela, ela já me acalma. Vou deixar ela aqui comigo o dia todo.
0: Gratidão. Obrigada, pessoal. Tudo de bom para vocês.
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7: Você sabe quem inventou o crochê? Não se sabe ao certo nem quando nem onde o crochê surgiu. Alguns pesquisadores acreditam que ele tenha evoluído a partir da pré-história com o entrelaçamento manual de fios com os dedos. A arte do crochê ou do crochê, tal como conhecemos com agulha e linha, teria se iniciado por volta do século XVI, mas os registros são escassos. A pesquisadora dinamarquesa Lis Paludan, referência no tema, formulou três hipóteses sobre o surgimento do crochê na Europa. Ele surgiu na Arábia e foi levado ao Mediterrâneo por meio de rotas comerciais. Pode também ter surgido em comunidades indígenas da América do Sul, que utilizavam em rituais, ou vem da China, onde eram feitas bonecas tridimensionais. Para a autora, a hipótese mais forte seria a última, e assim o crochê teria sido influenciado pelo bordado chinês. Não há consenso acadêmico sobre isso. Mesmo com a origem incerta, sabe-se que o crochê se popularizou na Europa no século XIX, tendo Eleonore Riego de la Branchadieri como uma figura central nesse processo. Ela publicou alguns dos primeiros livros de padrões de crochê e é frequentemente considerada a mãe do crochê moderno. Eu sou Aline Linhares e este é o Tempo Vivo, aqui na 105 FM.
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8: 6h56.
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10: Mais Mossoró! Bom dia! Quarta-feira, 29 de julho de 2026. Está no ar a edição de número 1275 do Jornal Mais Mossoró. Com a apresentação de Fábio Oliveira. Pesquisa aponta aprovação de 99,4% do Mossoró Sal e Luz 2026. Prefeitura de Mossoró entrega nesta quarta-feira CAPS infantil no bairro Abolição 2. Lei municipal transforma a festa do bode em patrimônio cultural e imaterial de Mossoró. Detalhes agora no Mais Mossoró.
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10: A edição 2026 do Mossoró Sal e Luz alcançou 99,4% de aprovação. É o que aponta a pesquisa realizada pela Ouvidoria Geral do município. Ao todo, 950 participantes foram ouvidos, número que representa quase o dobro das 482 pessoas entrevistadas na edição anterior. De acordo com o levantamento, nos quesitos específicos, a segurança alcançou 98,9% de aprovação, seguida pela estrutura com 98,4%, atrações com 94,9%, serviços de alimentação com 93,1% e limpeza com 90,5%. A pesquisa também evidenciou a diversidade do público. Os entrevistados vieram de 42 municípios e 7 estados brasileiros, representando ainda 71 diferentes igrejas e denominações.
12: O Mossoró Sal e Luz 2026 foi um grande sucesso. Ao longo de 5 dias, vivemos juntos momentos inesquecíveis de muita fé, música e louvor. O maior festival gospel do estado reuniu milhares de pessoas em todos os seus polos. Um evento para todas as famílias que mais uma vez mostrou a sua grandiosidade. Foi lindo, Mossoró! Até 2027, Mossoró Sal e Luz. Realização Prefeitura de Mossoró.
10: A Prefeitura de Mossoró realiza nesta quarta-feira, dia 29, a entrega do Centro de Atenção Psicossocial, o CAPS da Infância e Adolescência, enfermeira Maria de Fátima Araújo Fernandes. A solenidade ocorre a partir das 5 da tarde. O equipamento está localizado na Rua Manuel Leonardo, número 176, bairro Abolição 2. O CAPS tem como objetivo ampliar a cobertura de atendimento em saúde mental infantil na cidade, proporcionando rapidez e facilidade para realizar agendamentos e atendimentos dos serviços oferecidos. Os serviços especializados incluem terapias ocupacionais, psicoterapias, suporte familiar e social e intervenções psicossociais para a estabilização dos pacientes e fortalecimento dos vínculos sociais. Além desses serviços, o CAPS oferecerá apoio contínuo às famílias, promovendo a humanização do cuidado em saúde mental na cidade de Mossoró. A Festa do Bode, evento que chega à sua 26ª edição neste ano, é oficializada como Patrimônio Cultural e Imaterial de Mossoró. O reconhecimento foi feito através da Lei 4.314, de 27 deste mês, por meio do artigo 179 da Lei Orgânica Municipal. Nesta edição, a programação acontecerá de 13 a 16 de agosto, no Parque de Exposições Armando Boá. A Festa do Bode é realizada pela Prefeitura de Mossoró, através da Secretaria Municipal de Agricultura e Desenvolvimento Rural, a SEADRO. O evento é a maior caprifeira do Rio Grande do Norte e reúne produtores de várias cidades do Brasil. Na edição deste ano, duas novidades farão parte da programação. A primeira exposição nacional da raça potiguar de ovelha soinga e o primeiro circuito moçoroense de produtores rurais. Além da realização de torneios leiteiros, exposição de animais e concurso de culinária regional e shows culturais. Termina aqui mais uma edição do Mais Mossoró, com produção da Secretaria de Comunicação Social da Prefeitura Municipal de Mossoró. Siga nossas redes sociais e se mantenha informado. Um bom dia a todos e até amanhã, se Deus quiser.
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3: Alô, minha amiga. Alô, meu amigo. Bom dia. Boas vibrações para você hoje, uma quarta. Dia da nossa quarta da saudade, dia 29 de julho. Vamos à nossa mensagem do dia. Hoje é quarta. A semana já mostrou alguns desafios, algumas alegrias e talvez algumas decepções. Mas ainda há tempo para mudar o rumo das coisas. A vida raramente se transforma de uma vez. Ela muda nos pequenos gestos. Uma palavra de incentivo, num pedido de desculpas, num abraço sincero, numa decisão de não desistir. Não espere a segunda-feira para recomeçar. Não espere o mês que vem para ser feliz. O melhor momento para fazer diferente é o momento em que você percebe que pode fazer melhor. Que esta quarta-feira renove a sua esperança, fortaleça a sua coragem, lembre você de que Deus continua trabalhando, mesmo quando os nossos olhos ainda não conseguem enxergar. Faça o bem, espalhe gentileza e siga em frente. Quem planta paz, colhe tranquilidade. Quem planta amor, nunca caminha sozinho. Agradecendo a Deus o milagre da vida, estamos começando mais um programa Na Boa de Mossoró.
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que traz muita, muita saudade, que faz você viajar no tempo através da música. A trilha sonora da sua vida vai passar por aqui, com certeza, durante 3 horas, e você vai mandar aquela mensagem de áudio pra mim, tá? É curtinha, não pode ser longa, tem que ser 15

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Cidade. Começando muito bem a nossa Quarta da Saudade. Roupa Nova Linda, Cris Burg e FR David. Uma ótima manhã para você hoje, 29 de julho. E nós estamos vivendo imensamente a nossa Quarta da Saudade. Bom dia! Bom dia, vem comigo! Alô, você do carro, de

0: aqui, rapaz. Mandou a sayonara, é isso? Valeu, minha amiga. Bom dia pra você. Everton Domingos, bom dia. Marcão, bom dia. Obrigado, hein? Bom dia, bom dia, bom dia especial pra você que me acompanha todas as manhãs aqui na 105. Alô, Márcia Oliveira do Bela Vista, Nevinha, Marcão, Everton. Galera, vamos se policiar aí, viu? É, 15 segundos o áudio aí pra todo mundo poder falar, né? Porque alguém bota um áudio de um minuto aí, quem ia mandar não manda mais porque não dá mais tempo. É, e já tá complicado aqui, mas vamos nessa. Vamos nessa! Gente, vamos às principais notícias da manhã. Deixa eu trazer aqui as manchetes. O que é que temos de mais importante? Operação Gravata prende 5 pessoas no Rio Grande do Norte. Mira advogadas que levavam ordens e preso. A Câmara de Mossoró deve declarar perda de mandato do vereador Vavá. O que diz aqui o portal Mossoró hoje. Ainda nas notícias do dia. A área policial tá até tranquila aqui em Mossoró, né? Nas últimas horas, tá? É, não vi nada ainda aqui, né? Graças a Deus, né? Futebol, rapaz, o Santos venceu a Universidade da Venezuela ontem 4-2. 4-2, isso! Ainda nas notícias do dia, a venda de veículos eletrificados cresce em 242,78%. No Rio Grande do Norte, viu? Pois, hein? Então, as principais notícias da manhã. Muita notícia de política, pesquisa. Rapaz, tá chegando a partir do dia 15, começa pra valer a política, as eleições, né? Dia 4 de outubro que acontece as eleições, não é isso? Mas a partir de 15 de agosto, aí a campanha tá na rua. Pronto, tá aí então as principais manchetes da manhã pra você. Já já tô trazendo os jogos de hoje. Hoje tem Brasileirão, tá? É, tem Brasileirão.
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0: 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Bom dia.
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0: 991-36-2121. É, você da mercearia, da cantina, do mercadinho, você não tem ainda pão árabe? É, você da lanchonete, não tem pão árabe? Ah, como é que você vende sanduíche da linha árabe? Tem que ter pão árabe. O verdadeiro pão árabe. Você pode pedir, vou repetir o WhatsApp aqui, ó. 991-36-2121. Dá um bom dia aqui pra minha amiga Marlene Intibal, meu amigo Edipo da Motoeste Honda, sempre nos dando essa carona maravilhosa, obrigado. Ele Edson do Nova Betânia, é Léo da LT Afiações, Licélia Dantas do Alto do Xerém, Humberto da Casa do Mel, no bairro 12 anos, bom dia. Luzimar do Aeroporto 2, Rosa do Liberdade, essa galera tá fazendo comigo a maior rede de ouvintes de rádio das manhãs do Rádio Mossoroense.
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0: São News. 7 horas mais 30 minutos, em hora do 105 News. 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Prorrogado até o dia 5 de agosto o prazo de inscrição para o concurso público da Polícia Penal do RN. A inscrição deve ser feita no site da banca organizadora avalia.org.br. O certame oferece 260 vagas imediatas com salários iniciais que variam de R$ 3.500 a R$ 5.681. A comunidade católica celebrará os 10 anos de ordenação episcopal de Dom Francisco de Sales, bispo da Diocese de Mossoró. A celebração está marcada para o dia 14 de agosto na Catedral de Santa Luzia, às 17h30. 105 News, a notícia na medida certa. 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

0: São 7:40, começamos muito bem, né? Começamos bem demais a nossa Quarta da Saudade, 40 minutos iniciais, sensacional, som do YouTube, TV Simple Red, essa turma que pediu aqui, ó. Ó, quem pediu aqui, ó.
1: Bom dia, meu amigo Dilson Cardoso.
0: Bom dia, bom dia.
1: Quarta-feira da Saudade, gostaria de ouvir Praia com YouTube, Everton Domingos, do Alto da Conceição.
0: Aí, já curtiu já, né? Já curtiu Praia com YouTube e o meu amigo Marcão pediu também aqui, ó.
2: Bom dia, Gilson Cardoso.
0: Bom dia.
2: Aqui é o Marcão, diretamente da CLC Construtora. Meu brother, nessa Quarta da Saudade, coloca pra mim aí, Super Red, história. Gostaria de oferecê-la para todos os cozinheiros da CLC, principalmente para o Borracha e o Caio. 105 FM, a boa de Mossoró. Valeu, Gilson.
0: Beleza, então, valeu. Obrigado, hein? Obrigado, meu amigo Marcão, Everton Domingos. Vocês são demais. Fazendo a programação conosco aqui. Ah, Marcos Domingos também mandou áudio aqui. Opa!
3: Bom, rapaz. Na Quarta da Saudade, gostaria de ouvir aí Queen.
0: Se possível. Tá bom? Certo, então.
3: Boa quarta-feira pra todos.
0: Valeu, Marcos Domingos. Marcos, obrigado, hein?
3: Fortaleza.
0: Valeu, cara. Curtindo a gente, obrigado. Oi, Gilson, meu amigo Pretinho. Bom dia pra você, meu irmão, no centro. Ah, na sua cafeteria, né? Seu café aí. Ah, Marlene Intibal, Eli Edson no Nova Betânia. Obrigado, gente. Tamo junto aqui, ó.
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0: São 7h49, onde você está curtindo a 105 agora, a nossa Quarta da Saudade. Manda um recadinho no nosso Instagram, Gilson Cardoso Real, direto no nosso WhatsApp, 981050105. Meu amigo Francis Dalva disse aqui, ó, matando saudades de Gilson Cardoso aqui. Ô, coisa boa. Obrigado, hein, Fran. Beijo pra você, tudo de bom. Meu amigo Daniel tá no carro, tá ouvindo a gente, pediu aqui Charlie Brown Jr. Já.
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0: 7h52, na boa.
1: Olá, bom dia, Gilson Cardoso.
0: Opa! Rapaz. Fala, meu irmão.
1: Na Quarta da Saudade, gostaria de ouvir aí Queen, com Fred Mercury, se possível, tá bom? Bom quarta-feira pra todos. Partiu Mossoró Fortaleza.
0: Valeu, Marcão. Boa viagem pra você, cara. No som da 105. Queen.
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0: você aí dá certo. Rádio Gaga, pronto pra simplificar pra todo mundo aqui. 1984, uma saudade daquela.
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0: Vamos nessa. E aí, Márcio, bom dia.
2: Gilson Cardoso. Toca aí, Europa, Kelly. Aí, o Marco da Bela Vista, garotinho.
0: Valeu, Marcos. Bela Vista, Europe, 1986. Kelly, um clássico daqueles. Ah, pra desbloquear sua memória, com certeza.
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0: Bom dia, Gilson Cardoso. Bom dia, ouvintes da FM 105 Santa Clara. Hoje, 29 de julho, a igreja faz memória dos amigos do Senhor Marta, Maria e Lázaro. Antes era apenas Santa Marta, mas também o Papa Francisco quis acrescentar os outros dois irmãos, todos eles amigos de Jesus. Vamos agora, com muita alegria, escutar o Evangelho que a liturgia nos propõe para o dia de hoje. Aleluia, aleluia, aleluia. Eu sou a luz do mundo, aquele que me segue não caminha entre as trevas, mas terá a luz da vida. Aleluia, aleluia, aleluia. O Senhor esteja convosco, Ele está no meio de nós. Proclamação do Evangelho de Jesus Cristo segundo João. Glória a vós, Senhor. Muitos judeus tinham vindo à casa de Marta e Maria para as consolar por causa do irmão. Quando Marta soube que Jesus tinha chegado, foi ao encontro dele. Maria ficou sentada em casa. Então Marta disse a Jesus: Senhor, se tivesses estado aqui, meu irmão não teria morrido. Mas mesmo assim, eu sei que o que pedires a Deus, Ele te concederá. Respondeu-lhe Jesus: Teu irmão ressuscitará. Disse Marta: Eu sei que ele ressuscitará na ressurreição, no último dia. Então Jesus disse: Eu sou a ressurreição e a vida. Quem crê em mim, mesmo que morra, viverá. E todo aquele que vive e crê em mim, não morrerá jamais. Creis isto? Respondeu ela: Sim, Senhor, eu creio firmemente que tu és o Messias, o Filho de Deus, que devia vir ao mundo. Palavra da salvação, glória a vós, Senhor. Minhas irmãs e meus irmãos, para a nossa oração neste dia, peçamos a graça de crescermos na experiência com o Senhor ressuscitado, na graça também de crescermos na esperança de que um dia participaremos dessa vida nova, ressuscitaremos com Cristo, cuja vida nova já recebemos como uma semente no dia do nosso batismo. Contemple, reze, tenha um bom dia, fique com Deus e até amanhã, se Ele assim nos permitir.
1: Muito obrigado, Padre Crisanto Borges, que está com a gente todos os dias aqui no programa com o Evangelho do Dia. 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Hoje, dia 29 de julho, olha, gente, uma grande operação policial foi deflagrada nas primeiras horas de hoje, na cidade de São Miguel, na região oeste. A ação mobilizou um forte aparato das forças de segurança, incluindo viaturas em solo, equipes táticas e um apoio ostensivo de um helicóptero que realizou sobrevoos na área urbana. Segundo informações preliminares, a ofensiva tem como objetivo o cumprimento de diversos mandados de prisão preventiva e de busca e apreensão expedidos pelo Poder Judiciário. Os alvos seriam investigados por suspeita de envolvimento com grupos criminosos e atividades ilícitas na região. Moradores da cidade registraram a movimentação intensa de viaturas da Polícia Civil e Polícia Militar nas ruas, além do sobrevoo da aeronave em baixa altitude durante o cumprimento dos alvos. Tá aí então, helicóptero sobrevoa São Miguel durante a operação policial contra grupos criminosos. Está acontecendo nesse momento na cidade de São Miguel, no oeste do Rio Grande do Norte. E agora, com as redes sociais, as pessoas registram logo, né? Bom, vamos aos jogos de hoje. Hoje tem Campeonato Brasileiro. 4 jogos, 7:30 da noite tem Internacional e Flamengo, Mirassol e Remo. Às 9:30 tem Fluminense e Bahia, Vitória e Palmeiras. O Vasco também joga hoje pela Sul-Americana. Vasco e Medellín às 7 da noite. Às 9:30 tem Red Bull Bragantino e Sporting Cristal. 105 News, oferecimento RN Peças e Rebolsas Supermercados.
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4: 105,87.
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1: Bom, nessa, gente, aí, Quarta da Saudade, já mandou seu áudio pra gente? Manda um áudio, curtiu, pede aquela música que você tá afim de curtir aqui com a gente, 98105-0105. Alô, Daniel.
2: Bom dia, Gis, bom dia, ouvinte, paciente.
1: Fala, meu irmão.
2: Gis, hoje, na Quarta da Saudade, se possível, toca qualquer uma de Charlie Brown Jr. pra gente relembrar o passado.
1: Maravilha, então, Daniel, bom dia pra você. E aí, pede a sua também agora, 98105-0105. Quarta da Saudade.

0: 981051105, você participa comigo.
1: Eu gostaria de ouvir a música de Dire Straits na Quarta da Saudade. Bom dia, Helena Oliveira. Deus te ilumine sempre, amigo.
0: Valeu, Helena Oliveira. Bom dia. Dire Straits.

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4: Hora certa na 105, 8 e 25.
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4: Bom dia para toda a turma lá no Posto City, retransmitindo o nosso programa. Grande abraço, 8h26. Bom dia, Helena Oliveira do Valfredo, que já curtiu o som do Dire Straits, Sultans of Swing aí, né? A Fernando Paiva também tá com a gente, tem de

0: Participar, tá bom?
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2: 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Olha, gente, as notícias do dia. 5 pessoas morreram, incluindo um policial militar, após uma intensa perseguição e troca de tiros na Avenida Brasil, no Rio de Janeiro. O confronto ocorreu no fim da noite de ontem, na altura da zona norte da cidade. Tá aí. 5 pessoas morreram ontem à noite no Rio de Janeiro. Bom, gente, o Santos venceu ontem a Universidade da Venezuela, 4-2, levou um gol com 19 segundos. Você não ouviu errado, 19 segundos o Santos conseguiu levar um gol. Olha, gente, a retomada dos voos comerciais no aeroporto de Ser Rosado será discutida em uma reunião na próxima sexta-feira, dia 31, às 9 horas, na sede da Fierne, aqui em Mossoró. O encontro vai reunir integrantes do governo do estado, das linhas aéreas e representantes do setor produtivo para apresentar detalhes da nova rota entre Mossoró e o Aeroporto Internacional do Recife, em Pernambuco. 105 News, a notícia na medida certa. 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
2: 8h37. 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Com a nossa quarta da saudade. Vamos ao nosso WhatsApp 98105-0105.
3: Bom dia, Gilson.
2: Bom dia.
3: Um abraço, amigo. Gostaria de pedir hoje na quarta da saudade Lilás com Djavan. Um abraço.
2: Valeu, Érica Lidiane. Obrigado, amiga, pela audiência. Tamo junto aqui, né? Na melhor programação do FM Mossoroense.
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0: som do Djavan, o Bom Alagoano. Djavan Lilás, um clássico da música popular brasileira. MPB toca na 105. Alô, Léo Júnior. Finalzinho de tarde aqui, o Léo Júnior tá arrebentando aí no MPB na 105.
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0: E a nossa Quarta da Saudade segue no 981050105.
2: Bom dia, Gilson Cardoso.
0: Bom dia.
2: Que é Evanilson, vai ser torneiaria.
0: Fala, meu irmão.
2: É, se possível, pra Quarta da Saudade, eu gostaria de escutar Alphaville.
0: Tá rolando. Valeu, Evanilson. Bom dia. 8h42.

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1: 8h46.
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0104. 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
4: Opa, adiantou aqui, né? 8h53, uma ótima manhã pra você. Hoje, vivendo a nossa Quarta da Saudade, dia 29. Pra quem faz idade nova, parabéns, felicidades, muitos anos de vida.
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4: Vamos nessa então, na nossa Quarta da Saudade. Vamos lá pro nosso WhatsApp, 98105-0105.
8: Bom dia, Gilso Cardoso.
4: Bom dia.
8: Na Quarta da Saudade, eu queria ouvir Alagados com Paralamas do Sucesso.
4: Vamos nessa, então. Mata saudades da época de ouro do pop rock nacional, né? Lembra dessa aqui, ó?
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2: Bom dia, Giscadas. Aqui é Leandro Canal. 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
1: 9:02, é hora do 105 News, a notícia na medida certa. Hoje, dia 29 de julho, uma quarta, dia da quarta da saudade aqui, né? Bom, o 105 News acontece a cada meia hora aqui no nosso programa, em um oferecimento do RN Peças. 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Bom, gente, a Prefeitura de Mossoró abriu o credenciamento para o passe livre estudantil, que oferece até 4 passagens diárias gratuitas a alunos matriculados no município. O benefício é liberado no dia útil seguinte à conclusão do processo. E o concurso da Polícia Penal no estado teve as suas inscrições prorrogadas. Certame tem vagas para policial penal, médico, psiquiatra, psicólogo, terapeuta ocupacional e assistente social. A taxa de inscrição é de R$ 130,00 e a prova será aplicada em 13 de setembro. Hoje teremos 4 jogos pelo Brasileirão Série A. Confere os dois jogos iniciais às 7:30. Cadê os jogos aqui? Vamos lá, Internacional e Flamengo, Mirassol e Remo. E às 9:30 tem Fluminense, Bahia, Vitória e Palmeiras. E hoje, 11 homens prometem fazer muita raiva aos seus torcedores. Me refiro ao Vasco da Gama, que joga às 7:00 com o Independente Medellín. 9:04, 105 News. Aí é Sul-Americana, viu? 105 News, oferecimento RN Peças e Rebouças Supermercados.
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3: São 9:06 na Boa de Mossoró.
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3: Maravilha, então, gente, deixa eu dar bom dia aqui pra minha plateia maravilhosa. É a maior plateia do rádio local, você pode ter certeza, viu? Nas manhãs aqui na 105. Ah, deixa eu dar bom dia pra turma que se manifesta, né? Porque tem muita gente que tá nos ouvindo, não tem tempo de mandar mensagem, não é de mandar mensagem no WhatsApp. É, mas é muito bom ter você aqui com a gente. Alzinete Oliveira, bom dia, Alzinete. Aliette Chagas, bom dia. Alzinete, inclusive, ela vai estar dia 31. 31 é sábado, é isso? Sábado. É, mais conhecido como sábado agora, né? Lá no, na Geladinha, Alzinete de Oliveira canta boleros, imperdível pra você lá na Geladinha, ali com na professor Manuel João, 12 anos ali com a, ali é o que? Mar Duarte, do décimo ousado, né? Pronto. Alzinete, bom dia, minha amiga. Já. É, tem um áudio dela aqui, Solidade da Bela Vista, Eliette Chaga Paredões, Roberto, lá na Automecânica, na Pousada das Termas, Automecânica Júnior, Maurílio Sena, motorista de aplicativo, tá aqui comigo sempre, cara, muito obrigado, Daniel também tá com a gente, Tonho Moura tá no Ceará, mas tá ouvindo a gente, Cristina, bom dia Cristina, Lúcia, Edma Bento na Abolição 3, Socorro do Paredões, obrigado, hein, gente, todo mundo ligado aqui, já vou abrir aqui uma live aqui no Instagram, se tem Instagram aí, tem. Então vou abrir agora aqui para você visualizar a gente. Vai ser rápido. Então aproveita, entra aí, procura aí. Gilson Cardoso Real. Procurei Gilson Cardoso Real. Aí você vai lá no nosso Instagram. Pode ser? Hã? Pode? Posso contar mesmo? Então vai lá agora, dá um oi pra gente aí, dá um oi, vamos lá.
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3: São 9:10 na 105. Bom, gente, então a galera aqui comigo aqui, ó, rapaz, tem uma turma boa aqui com a gente no Instagram. Estou ao vivo no Instagram, tá? Gilson Cardoso Real, você pode ir lá. Bom dia, Gilson. Leandro Couto, bom dia, meu amigo. Grande abraço, manda um abraço para o nosso amigo Glauco. Ah, seu irmão Glauco, né? E o nosso amigo Glauco Couto, um abraço para ele, socorro. Galera, vai falando comigo agora, você que tá no Instagram, Gilson Cardoso Real. Estamos numa live aqui, ao vivo aqui, pra cumprimentar o nosso público, né? Adriana Nascimento, bom dia pra você. Alô, Luiz Ventura, bom dia, meu irmão. Vamos lá, vamos entrando aí e a gente vai cumprimentando você. O Maurinho Luciano, motorista do aplicativo, tá aqui comigo também na live aqui. Maurinho, um abraço pra você, a quarta da saudade arrebenta na audiência, né? Ah, Luiz Ventura, valeu, cara. Vai falando, gente, pra eu poder ver aqui, né? O pessoal tá online aqui. Kátia Silene. Kátia, bom dia, minha amiga. Muito obrigado, Kátia. Como é que... tem uns aqui que não dá pra ler, não, né? Alexandra, eu acho que é isso. A Laura. Laura, bom dia, minha querida. Obrigado pela audiência, viu, Laura? Muito obrigado. Maria Zileide. Soleuda Alves, Gilson. Beijo pra você, Joaquim Alves Borba, meu sobrinho. Tá ótimo, então um abraço pra ele. Tudo de bom. Que mais, Gilson? O melhor comunicador de Moçambique. Obrigado. Soledade Gomes, muito obrigado. Quem falou aqui? Filho? Filho 658, que tem uns perfis aí também, né? A Maria Aline tá com a gente também. Maria Aline, bom dia pra você. Muito obrigado também, tá? Você tem conta aí no Instagram? Dá uma passadinha lá. Tô ao vivo agora aqui. Tô ao vivo. Beleza? E a gente continua conversando aqui. Araújo aqui, quem mais? Eu só vou falar o nome de quem pedir pra falar, né? Pra ficar melhor aí. De repente a pessoa quer que eu não fale o nome. Marcelina Bento, bom dia pra você, minha querida. Tá sempre com a gente aqui também, né? Obrigado, hein? Alô, Nevinha e Sinélio no aeroporto, bom dia pra vocês. Que mais? Maurino Senna pediu com a música da Trish Chapman. Maria Aline, ela tá em Açu ouvindo a gente. Maria Aline, obrigado, hein, pela audiência. Vou bater um papo aqui com vocês na interna aqui, pode ser? Então entra no Instagram que eu bato um papo com você aqui de boa. Vamos lá.
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1: 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Ó, galera, eu tô aqui, eu tô conversando com minha turma no Instagram. Nós estamos ao vivo aqui no Gilson Cardoso Real. É, inclusive, estou sendo tentado aqui pelo nosso público a gente fazer sempre essas lives aqui. O que, que vocês acham? Hã? Francisco, ele tá na Serra do Mel, ele nos acompanha todos os dias. Francisco, muito obrigado, tá? Muito obrigado pelo carinho, pela audiência, tá sempre com a gente também. Mônica Maria, Mônica, bom dia. Você tem conta no Instagram aí, meu amigo? Então entra aí, entra agora aí e deixa um recado pra gente, tá bom? Mônica, obrigado, viu, amiga? Tudo de bom pra você. Que mais aqui? A Lúcia, Soledade, Soledade, bom dia, minha amiga. Obrigado, hein? A turma toda participando aqui comigo. 981050105. 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Minha amiga Nevinha, bom dia pra você, Nevinha. Obrigado pela audiência também com a gente aqui, tá? Maria Zileide, amigo, escolha um dia pra fazer a live, viu? Ah, escolher um dia especial, verdade, verdade. Ah, minha amiga Nevinha aqui, sempre muito gentil com a gente, né? Obrigado, Nevinha! Tamo junto!
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1: Vamos nessa, gente! 918!
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1: Bom dia, bom dia, Maurinho.
4: Eita, pai, estamos aqui, eu e Eduardo, viu, nos treinos de direção.
1: Ele é instrutor, Maurinho.
4: Mais um que vai passar amanhã na prova prática.
1: Se Deus quiser, cara.
4: Bota a música Sorry
1: e maravilha! Vamos nessa! Obrigado, Maurílio! Maurílio Sena, motorista de APP, instrutor também, tá? 919.

0: 105, rádio que só toca música boa. 9h22, eu falei aqui a festa da Alzinete, eu falei no sábado, é na sexta-feira. Bom dia, minha amiga Alzinete.
1: Meu querido Gil, de sinal em sinal, quando fecha eu corro. Tô na escuta, infelizmente tô sem tempo de dar um abraço aí em você no estúdio.
0: Ah, tá valendo.
1: Mas não deixe de dar um alôzinho aí pra minha festinha, viu?
0: Por tá favor. Bom, amiga, tá certo.
1: Tô escutando, como você sabe, na íntegra.
0: Ah.
1: Mas é de sinal em sinal é que eu paro e escuto.
0: Beleza,
1: sinal
0: amiga.
1: Fechado, olha. Ah. Eu queria escutar La Barca.
0: Ah.
1: Com Luiz Miguel.
0: Certo.
1: Porque segundo pesquisas e...
0: Sinal
1: fechado.
0: Ah.
1: A música é La Barca e desde já eu quero agradecer de coração a todos vocês aí da FM 105.
0: Tá bom, certo? Então. Tá ótimo.
1: Estão sendo hiper atencioso comigo. Todos, desde a recepção, da menina Lenilma, da recepção, Enio Ticiano, Danta Júnior, você,
0: maravilha.
1: Bárbara Tavares,
0: que bom,
1: Lívia
0: amiga.
1: Martins, olha, abraços.
0: Valeu.
1: Sinal fechado de novo.
0: Ah, fala, porque ela tá falando com o sinal.
1: É dia 31, é sexta-feira.
0: Sexta-feira, a festa dela.
1: Viu?
0: Pronto, minha amiga.
1: Augusto,
0: tá ótimo.
1: Participações de Alan Jones, Kelly Lee.
0: Só gente boa.
1: Certo?
0: Só gente boa.
1: Os amigos que.
0: Valeu, amiga!
1: Que estão presentes também comigo.
0: Valeu, Zinete. Tá aí a música que se pediu, Luiz Miguel La Barca. Ela vai estar cantando bolero. Gente, sexta-feira na geladinha.

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3: São 9:31, é hora do 105 News. A notícia na medida certa. 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A Prefeitura de Mossoró abriu credenciamento para o passe livre estudantil, que oferece até 4 passagens diárias gratuitas a alunos matriculados no município. O benefício é liberado no dia útil seguinte à conclusão do processo. E o concurso da Polícia Penal no Rio Grande do Norte prorroga inscrições. O certame tem vagas para policial penal, médico, psiquiatra, psicólogo, terapeuta ocupacional e assistente social. A taxa de inscrição é de R$ 130 e a prova será aplicada em 13 de setembro. 105 News, a notícia na medida certa. 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
3: Gente, 9h51, gente de Deus, gente maravilhosa. Rapaz, não deu pra falar com todo mundo aqui, né? Muitas mensagens durante toda a manhã no nosso programa. Quero só agradecer esse carinho, essa amizade, essa audiência, tá? Isabel, Cristina, um beijo pra você, minha amiga Araci, Nevinha, Zida, Socorro, Soledade, Eliette, Zé Roberto, Maurinho. Cara, tem um monte de mensagens aqui que eu sequer consegui abrir, né? O Fernando Paiva, muito obrigado a você. Que audiência maravilhosa, né, gente? Bom demais, tá? Nossa, Quarta da Saudade, ela, a cada edição, ela se consolida. Aliás, é um clássico já do rádio local e, cara, imitado demais, copiado até demais, né? Se você sair zapeando as rádios aí, todas elas têm um dia da semana agora pra quarta, pra ser uma Quarta da Saudade. É... tem que mude de nome, mas que foi uma cópia, né, aqui do nosso programa, né, gente? É, tem rádio aí que tem a Segunda da Saudade, a Terça da Saudade, aí a Quarta da Saudade aqui comigo. Inclusive, eu gostaria que essas rádios me enviassem aqui os dias pra gente ajudar a divulgar aqui também, né? É, porque a Quarta da Saudade era a meiuca da semana aqui, mas tem sempre uma Quarta da Saudade esperando você em alguma rádio aqui de Mossoró, principalmente, né? É academia, cara, academia. Ó, deixa eu falar uma coisa pra você. Na próxima sexta-feira nós vamos sortear aqui gasolina, né? Lá do Ciro Veículos, né? Ciro Veículos, é, vai estar com a gente aí, hein? Ciro Veículo, tá acabando o tempo aí, vamos lá. Enio, fala aí, Enio.
4: Pronto, é, exatamente. 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
3: Isso, valeu, valeu, Enio Ticiano. O Enio Ticiano com a gente aí vai estar organizando tudo aí dessa promoção lá do Ciro Veículos, tá bom, gente? Posso ir embora então? Vamos embora? Vamos deixar você com um clássico aqui. Um clássico daqueles pra gente fechar bem o programa. Pode ser? Hã? Pode ser o som do Roupa Nova? Vamos nessa! Pra fechar bem a nossa Quarta da Saudade!

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3: Na boa de Mossoró, 9:57.
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1: Epa! Bom dia, bom dia, bom dia! Bom demais, hein, minha gente? Depois do brother Gilson Cardoso, agora tem Jackson Lira no painel 105. É bom demais encontrar você em mais uma manhã, nesta quarta-feira, 29 de julho, quase finalzinho do mês. A gente tá aqui no pique, no batente, trazendo pra você a melhor programação musical da sua rádio. Então faz o seguinte, aumenta o volume porque tá no ar mais uma edição do nosso painel 105.
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1: Maravilha, minha gente! Essa é a boa de Mossoró. E aí, tá curtindo a beça? Tá curtindo aonde? Aqui em Mossoró? Tá curtindo fora, pela internet, no outro estado, em outro país? Ah, obrigado, viu? Muito obrigado pela audiência de sempre. Eu volto já, sai daí não. É um pé lá e outro cá.

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2: Na boa de Mossoró, 10h20.
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1: Maravilha, minha gente! Essa é a boa de Mossoró. E aí, tá curtindo a beça? Tá curtindo aonde? Aqui em Mossoró? Tá curtindo fora, pela internet, no outro estado, em outro país? Ah, obrigado, viu? Muito obrigado pela audiência de sempre. Eu volto já, sai daí não. É um pé lá e outro cá.
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1: Na boa de Mossoró, 10h41.
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1: Já de volta aqui na número 1 em qualidade musical, e a gente agradece demais a sua audiência. Só musicão, só música boa de verdade. Mandando um abraço todo especial para a turma que tá ouvindo a gente. Meu amigo, meu brother, Sátaro, com certeza, mandando aquele abraço aqui pra gente. Valeu, Sátaro. Valeu, minha amiga Gorete, o seu esposo do O, também ouvindo a gente lá no bairro Três Itens. Obrigado pela sintonia de sempre. Bom demais ter vocês aqui. Simbora de mais músicas?

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2: Na boa de Mossoró, 11 horas.
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2: De volta aqui na número 1, na boa, número 1 em qualidade musical, já sabe, né? A seleção musical fica por nossa conta. Deixa eu mandar um abraço aí pra turma que tá no volante, dirigindo, acompanhando aqui a programação da Boa de Mossoró. Obrigado, viu? Aqui só rola música boa, só rola a música de qualidade, né? Então vem com a gente e curte aí, ó.

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3: 105, 11:20.
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1: Já de volta aqui na número 1 em qualidade musical. Deixa eu mandar um abraço aqui especial pra turma que tá mandando recado. Minha amiga Helena Oliveira, alô Helena Oliveira, seja bem-vinda. Obrigado aqui pela sintonia de sempre, tá bom, minha amiga? Bom demais. Josilda Rodrigues também, ouvindo e acompanhando sempre a nossa programação. Sejam sempre muito bem-vindos. Simbora de

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1: Maravilha, hein, gente? Intervalinho, eu volto já, trazendo muito mais, inclusive a sua participação. Manda seu recado aí no nosso WhatsApp 98105-0105. É um Pelé, outro K, a gente já volta.

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1: De volta aqui na número 1, na boa, número 1 em qualidade musical, já sabe, né? A seleção musical fica por nossa conta. Deixa eu mandar um abraço aí pra turma que tá no volante, dirigindo, acompanhando aqui a programação da Boa de Mossoró. Obrigado, viu? Aqui só rola música boa, só rola a música de qualidade, né? Então vem com a gente e curte aí, ó.

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1: Bom demais, hein, gente? Tô indo nessa. Obrigado pela audiência, obrigado pela sintonia. A turma que me deu carona. A você que me deixou entrar na sua casa também. Obrigado pela sintonia de sempre. Obrigado pela essa companhia que a gente agradece todos os dias, né? Bom demais. A gente se encontra amanhã aqui na Boa de Mossoró. Na sequência tem Flash 105 e Fábio Oliveira. Pense sempre positivo. Pensamento positivo abre qualquer porta. Ó, cheiro no coração. Fui!
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3: Você sabe quem inventou o crochê? Não se sabe ao certo nem quando nem onde o crochê surgiu. Alguns pesquisadores acreditam que ele tenha evoluído a partir da pré-história com o entrelaçamento manual de fios com os dedos. A arte do crochê ou do crochê, tal como conhecemos com agulha e linha, teria se iniciado por volta do século XVI, mas os registros são escassos. A pesquisadora dinamarquesa Lis Paludan, referência no tema, formulou três hipóteses sobre o surgimento do crochê na Europa. Ele surgiu na Arábia e foi levado ao Mediterrâneo por meio de rotas comerciais. Pode também ter surgido em comunidades indígenas da América do Sul, que utilizavam em rituais, ou vem da China, onde eram feitas bonecas tridimensionais. Para a autora, a hipótese mais forte seria a última, e assim o crochê teria sido influenciado pelo bordado chinês. Não há consenso acadêmico sobre isso. Mesmo com a origem incerta, sabe-se que o crochê se popularizou na Europa no século XIX, tendo Eleonore Riego de la Branchadieri como uma figura central nesse processo. Ela publicou alguns dos primeiros livros de padrões de crochê e é frequentemente considerada a mãe do crochê moderno. Eu sou Aline Linhares e este é o Tempo Vivo, aqui na 105 FM.
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5: 11:54.
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Agradecer pelo carinho desde já. Estamos começando mais uma edição do Flash 105. Nosso encontro na hora sagrada do almoço. Que bom pra gente curtir músicas do passado de presente pra você. Só viajandão, hein? Que bom. Estamos juntos a partir de agora, até 1 da tarde com o Flash e de 1 até as 2 com o Estúdio 105. 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

0: 29 de julho de 2026 já está no ar. Eu não vim o mundo a passeio, eu vim para comunicar.
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0: Antes de julgar qualquer pessoa, certifique-se de que você é perfeito.
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0: E a gente vai começar o som do Phil Collins. Que viagem. Ah, e sem pagar passagem, senta aqui do meu lado, vem, curte, aumenta o som. Hold on my heart. Pra gente começar muito bem, onde quer que você esteja, muito boa tarde, obrigado pela audiência. Sabia que eu gosto muito de você? Ah, gosto. Você está comigo na melhor. Você tem bom gosto musical.
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0: Começando o Flash, Ed Sheeran com Perfect. Phil Collins, Hold On My Heart. Você ouvindo a gente, muito obrigado pela audiência. Esse é o Flash 105.
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0: Ellie Goulding, How Long Will I Love You?

Começamos o nosso Flash ao som do Joey Cocker com Don't You Love Me Anymore. Ainda Flashlight de Jesse G. Ellie Goulding com How Long Do I Love You. Toquei Ed Sheeran com Perfect. E Phil Collins, Hold On My Heart. 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Abraço Jean Pintor, Jorge Cabeludo, Célia Lima, Luzimar Tomás. Abraço também Raimundo Oliveira, tá com a gente sempre. Fábio Júnior, tudo bom, Fábio? Abraço para você também. Laura Menezes, Toninho Moura lá no Ceará, Francisca Dantas do BH, Jorge Aria Branca, Helena Oliveira, Valfredo Gugel, Wilke Ronaldo, Evanilson, a turma da IC Torneiaria, sempre com a gente, Jerusa do Bom Jardim, Luiz Ventura e Léo na LT Afiações. Vamos pro intervalo, a gente volta já já, trazendo mais para você aqui no nosso Flash. Aumenta o som, curte,

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3: 105, meio-dia e 22.
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0: No Flash 105, Andrea Bocelli, Can't Help Falling in Love. Aqui no Som da Boa, para os melhores ouvintes do mundo, como você. Laura Menezes com a gente no BH, tá curtindo o nosso Flash.
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0: A gente vai de Emily Linger.

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1: Você teve dose dupla de Emily Ling com Have You Ever Seen the Rain e Why the Shade of Pale de 2022. Agora tem Bryan Adams com Here I Am. Abraço pra Jerusa e Sandra no Bom Jardim com a gente. Em nossa sintonia, Luiz Ventura também tá conosco. Bryan Adams.

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1: Agora na 105, meio-dia e 41.
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1: Bom, e já de volta com o nosso Flash, é reta final do nosso programa de hoje. Eu trago o Teletema para você. A primeira vem de 1996, novela Quem é Você? A música é de 95, a novela é de 96, tá? Então a música foi lançada antes, mas depois pintou na novela. E o sucesso de Joan Osborne com Honor Fuss. Na sequência, tem pra você da novela Barba Azul da Rede Tupi de 1974. Mark Davis com Don't Let Me Cry. Mark Davis era o nome da época adotado pelo Fábio Júnior.
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0: A 105 é bom demais, meio-dia 53. Marujo do Vucu Vucu e Dami Euroscanudinhos do Bom Jardim conosco.
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0: Janete, Jardim Planalto. Boa tarde, obrigado pelo carinho.

0: Mais um Flash 105, a gente fechou bem com o Trap Dance Remember Me. Scott McKenzie com San Francisco. Rolou aí no nosso teletema Mark Davis com Don't Let Me Cry. E On of Us com Joe Osborne. Flash fica por aqui, volta amanhã, meio-dia, com produção e apresentação de Fábio Oliveira. 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Na sequência, Estúdio 105, eu volto já com você. Sai daí não, que é rapidinho.
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5: 105, 1 e 3.
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1: Show de bola. Continuamos juntos. Tô muito feliz por isso aqui no som da 105. Porque eu tenho os melhores ouvintes do mundo. E você é um deles.
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1: E eu começo ao som do Legião Urbana. Se fiquei esperando meu amor passar. Ah, espero o dia todinho. Contanto que passe, de preferência fique. Estamos juntos? Eu gosto muito de você, sabia?

0: E assim começamos nosso estúdio ao som de Vanessa da Mata e João Gomes. Comentário a respeito de John Heart Alone. Teve Engenheiros do Havaí. Engenheiros do Havaí com Muros e Grades. E comecei com Legião Urbana, se fiquei esperando o meu amor passar. Abraço, Lili Edson, Rosanete, Antônio Ratinho também, Charlinho no centro, Jerusa, Bom Jardim, Luiz Ventura e Luzimar Tomás sempre com a gente.
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2: Não demora, a gente volta já. 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
0: 105:01:22.
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0: Não demora, a gente volta já.
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0: No som da 105 da Auto Pessoa. Tocando mais música pra você, essa é 105 FM de Mossoró. A boa, 38 anos no ar. A melhor programação para os melhores ouvintes do mundo. Sorria, você está entre eles. Porque você tem um gosto super especial. Músicas que massageiam a alma e os tímpanos rolam por aqui.
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0: Pra Jerusa, lá no Bom Jardim, Paula Toller, 8 anos. Tá na hora agora do Teletema, hein? Reta final do programa, tem aquelas duas musiquinhas.
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0: Eu vou ao longínquo 1983. Ah, saudade. Tava ali na adolescência, pré-adolescência. Coisa boa. Fase boa, aperreada, é verdade, mas muito bom. Aí tinha novelinha chamada Voltei Pra Você. E quem emplacava o som naquela época era Brilho. Isso, do Cláudio Zoli. Noite do Prazer. Depois de Livre para Voar, de 84, tem Erasmo Carlos com Sementes do Amanhã. Curte aí.

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2: Viva 105! Final de mais um estúdio, gente. Obrigado pela audiência, carinho de sempre. Renovo o convite para amanhã da tarde, mais edição do Estúdio 105, logo após o Flash também comigo. Na sequência, Bárbara Tavares e o Estação 105. Obrigado, abraço para Eliane, tá no centro da cidade ouvindo a gente. E a gente fecha o som do Folhas, I Never Did Before. E aí, foi bom para você? Vamos repetir amanhã? Beijo e queijo a todos. Relaxa, a gente se fala. Tchau, tchau.

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5: 1:57.
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0: Na boa de Mossoró, são 2 horas pontualmente agora. Uma ótima tarde para você, ouvinte da Rádio 105. Seja muito bem-vindo. Estamos começando o nosso Estação 105, esse é o nosso encontro aqui nas tardes da boa de Mossoró, ao som de boa música com você. Agradecendo a sua audiência, a sua sintonia, você é ouvinte 105 que se liga junto conosco, seja estando em casa, estando aí no seu trabalho, ouvindo a gente pela internet, em qualquer lugar do mundo, acessando o site fm105mossoró.com.br. Quem nos dá aquela carona amiga no carro também, fica o nosso muito obrigada pelo carinho da audiência e pela sintonia. Até as 4 horas da tarde, eu, Bárbara Tavares, te faço companhia aqui no Estação 105. E você ligado com a gente, interagindo, pedindo música, participando e mandando alô pra turma. Fala pra gente de onde você está ligado, ouvindo aqui a programação da Boa de Mossoró. Seja sempre muito bem-vindo, ouvinte 105. Vamos juntos nessa viagem ao som dos sucessos da música brasileira e mundial. Mande sua mensagem, 98105-0105.
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Na boa de Mossoró, são 2h12. Tá aí o som da Madonna, Crazy For You. No comecinho teve Biquíni Cavadão, Vento e Ventania. E a gente começou com Paula Fernandes, Depois. Agradecendo a você que tá ligado com a gente, confirmando a sintonia, ouvindo aqui a nossa programação sempre nas tardes. Como é bom ter você, ouvinte 105. Quero agradecer o Raimundo Oliveira, ligado com a gente sempre. Hoje tá em casa de folga e curtindo aqui a nossa programação. Meu amigo Ricardo Pintor do Salgarça e tá acompanhando a nossa programação, abraçando aí a turma lá na Brasisal, trabalhando e ligados com a gente. A Marlene tá lá em Tibau ouvindo a gente. Beijo, Marlene. Obrigada, minha amiga, pela sua companhia sempre conosco. O Guma, na Ilha de Santa Luzia, também tá junto com a gente, confirmando a sintonia. Minha amiga Neta Souza, lá no sítio São José, acompanhando a nossa programação. Também agradecer o carinho da audiência, o Gilvan Silva, no Santa Delmira. E abraçar meu amigo José Erivan, ligado com a gente no Grande Alto de São Manuel, lá em José Cabelos, só curtindo a 105. Chegando o som do Peninha, essa é pra recordar. São tantas coisas.

O som de Patrícia Marques, Sonho de Amor, minha amiga Lauriene no Cidade Alta, alô Maitê e Benício, estão aí com a vovó Lauriene curtindo a gente, beijo grande, e a gente continua por aqui.

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2: São 2h21.
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No som da Rádio 105 FM, a boa de Mossoró. A gente curtiu, abrindo esta sequência, o som do Yahoo, Ângela. Eu quero mandar um abraço aqui pro meu amigo Jorge Cabeludo, que tá aí ligado com a gente, né? Trabalhando, mas ali com o radinho sempre sintonizado no som da boa de Mossoró. Um grande abraço. Agradecer também o Léo Car no bairro Paredões, o Eli Edson e a turma no Nova Betânia, trabalhando e ouvindo sempre a gente. Minha amiga Rosa, que tá no Liberdade 1, acompanhando aqui a nossa programação. Grande abraço. Obrigada pela sintonia. A minha amiga Eliette Chagas, no bairro Paredões, acompanhando a programação da Rádio 105. Um super abraço. Obrigada pela companhia. Também agradecer o Canindé Medeiros. Tá ouvindo a gente na CL Bike Service, no Planalto 13 de Maio, trabalhando e acompanhando a programação da Rádio 105. Um grande abraço. Obrigada pela sintonia. E a gente continua assim, junto com você, ouvinte, tocando o que há de melhor e a música que você gosta de ouvir. Agradecer a minha amiga Vânia. Vânia tá lá no bairro Santo Antônio, tá com a sua neta Sarinha e ligada com a gente, né? Curtindo aqui a nossa programação. A gente agradece essa sintonia junto conosco nas tardes da Boa de Mossoró. Vamos viajar? O som do Roupa Nova pra você.

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3: Agora 2h41.
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São 2h52 agora. Agradecendo a turma da LT Afiações acompanhando a gente. Muito boa tarde. Obrigada pela companhia conosco aqui no som da Rádio 105 FM. Também conosco nessa tarde a turma da Brasissal. Alô, Nilton. Abraçando aí os filhos Max, Daniel, Maria Clara e os netos Arthur e Júlia. Um super abraço para vocês. Agradecendo também minha querida Dona Gorete e o seu Duó lá no bairro Três Vinténs. Mandar um abraço para a turma que tá ouvindo a gente lá em Grossos, na Praia do Alagamar. A minha amiga Araci tá por lá só curtindo, descansando, junto com a família e abraçando sempre a todos que estão acompanhando a rádio, os amigos José e Irivan no Alto de São Manuel e o Gurgel Júnior no Abolição 1. Um abraço, obrigada pela companhia. Valeu, Araci. Também agradecendo o carinho da sintonia, o Rondinelli no Planalto 13 de Maio, ouvindo e ligado sempre com a gente aqui no Som da Boa de Mossoró. Minha amiga Eliane Silva, no bairro Barroca, está acompanhando o nosso programa. E abraçar também minha amiga Janete, ouvindo sempre a gente. Está lá nos paredões com as irmãs Juraci, Jurandi e a Sossô. Sofia também está curtindo a gente, ligada aqui na Boa de Mossoró. E o som dos Tribalistas, Velha Infância.

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3: Hora certa, 3:02.
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Na boa de Mossoró, são 3 horas e 12 minutos. Tá aí o som do Skank, Dois Rios. A turma que tá acompanhando a gente no som da boa de Mossoró nesta tarde. Quero agradecer a sintonia. Você que envia mensagem pro nosso WhatsApp para participar conosco, 981050105. Abraçar o meu amigo Evanilson Nascimento, toda a turma da EIC Tornearia, que ouvem a gente aqui nas tardes e confirmam a sintonia junto com a gente, um super abraço, Evanilson, o Torneiro Pipoca também tá na sintonia junto com a gente, um grande abraço. Também abraçando a turma da Vila Guanabara, na Serra do Mel, acompanhando sempre aqui a nossa programação. Alô, meu amigo Edilson Silva, valeu pela audiência e pela companhia. O José Roberto e a turma da Automecânica JR, na Pousada das Termas, ligado com a gente. Também meu amigo Jean Pintor, a turma no posto Estrela d'Alva, sempre ligados, acompanhando e curtindo a boa de Mossoró. Seu Samuel tá no bairro Dom Jaime Câmara, e eu quero mandar um abraço também pro meu amigo Daniel Gomes e o Ismael Paiva, trabalhando e ligados com a gente aqui no som da Rádio 105 FM, um grande abraço. O Rafael do Planalto também tá ligado com a gente, e agradecer também o Rondinelli no Planalto 13 de Maio, sintonizando a nossa programação. São 3 horas e 13 minutos. Você que ouve a gente em casa, no trabalho, no carro, nos dando aquela carona, amiga, seja sempre bem-vindo. O clima é esse, até às 4 da tarde. Estamos juntos aqui na Boa de Mossoró. Música.

E o som do Jota Quest, daqui só se leva o amor. Você ligado com a gente, acompanhando aqui a programação da Rádio 105. Seja sempre bem-vindo. Manda um abraço para a turma que está conosco, acompanhando a sintonia através da internet para o mundo todo. Nós estamos no nosso site fm105mossoró.com.br, trazendo música e informação de qualidade 24 horas no ar para você. O som de Adriana e a rapaziada. Fim de noite. Alô, meu amigo Daniel Gomes. Boa tarde.

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3: São 3h22.
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Na boa de Mossoró, Led Zeppelin. Agradecendo o carinho da audiência, mandando aquele abraço pra turma que tá com a gente, confirmando a sintonia. Ligados conosco aqui no nosso Estação 105, a minha amiga Ilka, no Grande Alto de São Manuel, ligadíssima com a gente, ouvindo sempre a programação. Também agradecer o Leno, o Alex e os mecânicos dos Pereiros, o Deda, Jaquean, Jô Miguel, Ziran, Deon, Bosco, o Vanvan do Posto de Lavagem, o Luiz, operador de retroescavadeira, e o Denison, motorista da Benel, também ligado com a gente. A Ilka e o Ninha no Alto de São Manuel, meu amigo Damião dos Canudinhos, ouvindo a gente sempre no bairro Bom Jardim. Agradecendo a Ivanosca Gurgel no Grande Alto da Conceição, que ouve e que acompanha sempre a gente, ligada conosco aqui no som da Boa de Mossoró. Pro meu amigo Douglas Rogério, ouvindo a gente no Cidade Jardim. Valeu, Douglas, abraço pra você. Essa aqui é sucesso dos anos 80.

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2: Na Boa de Mossoró, 3h42.
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São 3 horas e 53 minutos agora. Reta final aqui do nosso Estação 105. Agradecendo a você o carinho da audiência, a sintonia, a sua participação também junto conosco. Como é bom ter você, ouvinte, ligado junto com a gente, curtindo e acompanhando aqui a nossa programação. Agradecendo a sintonia, a minha amiga Rosanete, está no bairro Abolição 4 ouvindo a gente. A Helena Oliveira, no Valfredo Gurgel. Essa turma boa que não desliga e acompanha sempre a gente. Um beijo enorme. Valeu pela companhia. Amanhã tem mais às 14h. Tô de volta trazendo para você o nosso Estação. Lembrando que na sequência, você continua aí ouvindo a nossa programação. Léo Júnior traz o MPB na 105. É o seu final de tarde muito mais musical aqui no Som da Boa de Mossoró, ao som dos grandes sucessos da música popular brasileira de todos os tempos. Por isso, fique ligado, curta, acompanha, interage e fica com a gente. Para encerrar, tem o som do Ruge. Um anjo veio me falar. Beijo grande, até amanhã.

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3: Rádio 105, em Mossoró, 3:58.
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2: E na cidade mais bonita do Brasil, pontualmente 4 da tarde. Alô você, alô 105 FM. Você que estava na companhia agradabilíssima da minha amiga Bárbara Tavares no Estação 105, sabe que o padrão de qualidade e de excelência darão continuidade aqui no MPB na 105, ao lado dos grandes nomes da música popular brasileira e a sua interação pelo 98105-0105. Chegamos até a quarta-feira, dia 29 de julho de 2026. Eu sou Léo Júnior e convido a você que está pelo Dial ou pelo fm105mossoró.com.br a ficar perto da Rádio 105, aumentar o volume e aproveitar o mais tradicional fim de tarde do rádio moçoroense. 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Vai lá, está no ar o MPB na 105.
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0: Na 105 é bom demais, música do Toquinho. Ao que vai chegar, você ainda ouviu o Tunai, Chico Buarque de Holanda, Zizi Posse, Vanessa da Mata, Os Tribalistas. Que bloco sensacional, que maneira feliz da vida de iniciarmos a nossa... nosso fim de tarde aqui na Boa de Mossoró, no oferecimento do Supermercado Mais Fácil. Quem tá comigo é o Gilvan Silva, Santa Delmira, Rosanete Abolição 4. Recebam o nosso abraço, daqui a pouco tem muito mais pra você aqui na Boa de Mossoró.
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3: 105 FM, 4:23.
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Rádio 105, Adriana Calcanhoto, a música Esquadros, deixou uma boa tarde legal pra você. Helena MPB Oliveira está 105. Comigo todas as tardes lá no Valfredo Gurgel e vai ouvir Guilherme Arantes. Todo mês de maio, na maior. Boa tarde, 105!

0: na 105 é bom demais. Tânia Mara, Sonho Lindo, Tim Maia Sozinho, Guilherme Arantes, Todo Mês de Maio na Maior, Adriana Calcanhoto e a música Esquadros. 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Não saia da sintonia.
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0: 105 FM, 4:42.
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1: Você ouviu Joana e agora tá chegando ao Seu Valença com o romance da Bela Inês, que leva um abraço para Luara, que está nos ouvindo no centro de Mossoró.

0: 105 é bom demais, puro suco de Brasil, hein? Seu Jorge com a música Carolina. Tem alguma Carol na sintonia da 105? Nos manda uma mensagem pelo 98105-0105 confirmando a audiência. Você ainda ouviu Sandra de Sá, Alceu Valença, e começamos muito bem com música da Joana. A Vânia está no Santo Antônio. Rosanete, Abolição 4. Alô, Jean Pintor, lá no Posto Estrela d'Alva. Um forte abraço. 105
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3: Você sabe quem inventou o crochê? Não se sabe ao certo nem quando nem onde o crochê surgiu. Alguns pesquisadores acreditam que ele tenha evoluído a partir da pré-história com o entrelaçamento manual de fios com os dedos. A arte do crochê ou do crochê, tal como conhecemos com agulha e linha, teria se iniciado por volta do século XVI, mas os registros são escassos. A pesquisadora dinamarquesa Lis Paludan, referência no tema, formulou três hipóteses sobre o surgimento do crochê na Europa. Ele surgiu na Arábia e foi levado ao Mediterrâneo por meio de rotas comerciais. Pode também ter surgido em comunidades indígenas da América do Sul, que utilizavam em rituais, ou vem da China, onde eram feitas bonecas tridimensionais. Para a autora, a hipótese mais forte seria a última, e assim o crochê teria sido influenciado pelo bordado chinês. Não há consenso acadêmico sobre isso. Mesmo com a origem incerta, sabe-se que o crochê se popularizou na Europa no século XIX, tendo Eleonore Riego de la Branchadieri como uma figura central nesse processo. Ela publicou alguns dos primeiros livros de padrões de crochê e é frequentemente considerada a mãe do crochê moderno. Eu sou Aline Linhares e este é o Tempo Vivo, aqui na 105 FM.
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na 105 é bom demais. A Rita Lee deixa a nossa tarde assim, né? Feliz da vida com a música Ovelha Negra, que com certeza é uma das músicas da Rita Lee mais pedidas aqui pelo 981050105. E quem está comigo? Evanilson Nascimento. Lá, turma da EIC Tornearia. Alô, Nazareno Silva. Um forte abraço, meu amigo. Obrigado pelo carinho da audiência. Tá chegando o Baleiro e também o Fagner, para deixar a sua tarde com essa sensação maravilhosa de música popular brasileira.

0: Rádio 105, esse é o Jorge Ben. Luan, Pedro Miguel, Bruno estão comigo, pediram música do Jorge e claro, se é música boa e de qualidade, temos que tocar. Afinal de contas, essa é a frequência de quem pensa, no oferecimento do supermercado mais fácil. Eu sou Léo Júnior e você fica comigo até as 6, aqui no mais tradicional fim de tarde do Rádio Moçaroense, que volta daqui a pouco. 105
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1: 105 FM, 5:23 agora.
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2: Na cidade mais bonita do Brasil, pontualmente 5 da tarde, 30 minutos. Você está no MPB na 105, que é o mais tradicional fim de tarde do rádio moçoroense. Você que se conecta com a música popular brasileira diariamente aqui na 105, de segunda a sexta-feira, sempre a partir das 4 da tarde, que tem o oferecimento do Supermercado Mais Fácil. Quem também está comigo é a Sofia, lá no bairro Santo Antônio, pediu música do Djavan e vai ouvir agora. A Célia de Lima, lá no Alto de São Manuel, pediu Nana Caymmi daqui a pouco, claro, vamos tocar sim. Quem também está comigo, Socorro, lá no Paredão.

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2: 105, 5 e 41.
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1: 105 FM, 5:52. Chegamos ao final do MPB na 105, a edição desta quarta-feira, dia 29 de julho de 2026. A você que esteve comigo, muito obrigado pelo carinho da audiência. Amanhã, a partir das 4 da tarde, estaremos juntos mais uma vez aqui na Boa de Mossoró, no oferecimento do Supermercado Mais Fácil, BR-110, a caminho de Areia Branca. 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Bom, Léo Júnior vai ficando por aqui. Na sequência tem o Bíblia Deus com a gente e logo após o programa Reflexão, com as bênçãos de Santa Clara, Padre Sátiro Cavalcante Dantas. Vou deixando a minha última de hoje. Um excelente fim de tarde, um ótimo início de noite. Caetano Veloso, pra você!

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meu irmão, minha irmã, graça e paz para você e sua família. Hoje, com alegria, nós celebramos com toda a igreja a festa de Santa Marta. Em 2021, o Papa Francisco decidiu acrescentar à memória de Marta seus dois irmãos, Maria e Lázaro. Por isso, neste dia, nós celebramos a memória dos amigos de Jesus, que residiam no vilarejo chamado Betânia. Muitas vezes, Jesus visitava seus amigos, pois na casa de Betânia era para ele um lugar de descanso, aconchego, amizade e encontro. Invoquemos a luz do Espírito Santo para que abra as nossas mentes e corações ao acolhimento da palavra do Senhor. Ó Espírito Santo, tu que habitas, tu que falas, rezas e ages em mim, abra-me à palavra, que a minha mente e o meu coração sejam o terreno bom onde a semente da palavra possa germinar, crescer e frutificar, para que a minha vida seja transformada. Amém. Hoje, 29 de julho, a liturgia nos oferece o Evangelho de João, capítulo 11, versículos 19 a 27. Muitos judeus tinham vindo até Marta e Maria para consolá-las pela morte do irmão Lázaro. Quando Marta ouviu que Jesus estava chegando, foi encontrá-lo. Maria, porém, ficou em casa sentada. Disse então Marta a Jesus: Senhor, se tivesses estado aqui, meu irmão não teria morrido. Mas ainda agora sei que, quanto pedires a Deus, Deus te dará. Disse-lhe Jesus: Teu irmão ressuscitará. Disse-lhe Marta: Sei que ressuscitará na ressurreição no último dia. Disse-lhe Jesus: Sou eu a ressurreição e a vida. Quem crê em mim, ainda que morra, viverá. E quem vive e crê em mim, jamais morrerá. Crês isso? Disse-lhe: Sim, Senhor, eu creio que tu és o Cristo, o Filho de Deus, aquele que vem ao mundo. O Papa Francisco unificou a memória dos três irmãos. O nome Marta significa a Senhora, Maria, a Amada, e Lázaro, Deus é meu socorro. Na casa de Betânia, aldeia situada a poucos quilômetros de Jerusalém, Jesus sempre encontrava hospitalidade, cumplicidade e aconchego. Eram seus amigos e ele os amava. Marta é diligente, previdente, trabalhadora. Maria é discípula atenta que, aos pés do Mestre, escuta-o com prazer. Ela também unge os pés de Jesus, antecipando os preparativos para a sepultura. Lázaro recebe a graça de uma vida nova. Por ele, Jesus chorou. Quando Lázaro adoeceu, Marta mandou avisá-lo, mas ele ainda se demorou. Ao chegar, Lázaro já havia morrido e fora sepultado. Jesus então introduz o tema da ressurreição. Marta compartilha a fé na ressurreição, mas ela a imagina para o último dia. Diante dela, porém, está aquele que é a ressurreição e a vida. Por isso, a pergunta de Jesus é cortante: crês isso? Marta precisa dar um passo no aprofundamento de sua fé. Chega a uma bela síntese: Jesus é Messias e Filho de Deus. Betânia se torna casa do riso, da festa e da vida.
Sim, Senhor, eu creio que Tu és o Cristo, Filho de Deus, aquele que vem ao mundo. O Senhor nos convida a sermos praticantes da palavra. Neste momento, vamos dispor o nosso coração para a vivência de Sua palavra.

amizade de Jesus com a família de Betânia, formada por Marta, Maria e Lázaro, é uma das narrativas mais bonitas e humanas dos evangelhos. Na casa de Betânia, Jesus encontra acolhimento, descanso, hospitalidade, comida boa, partilha de vida e intimidade. Os três irmãos acreditavam profundamente em Jesus, em sua filiação divina. Marta, ao recordar que mesmo diante do irmão morto e enterrado, acredita firmemente que Jesus pode fazer tudo. Hoje, agradecemos a Deus pelo dom da fé, porque nós cremos em Jesus, em sua ressurreição e na vida nova que nos dá. Agradecemos pelo dom da amizade, nossa amizade com Jesus e com as pessoas que amamos e que nos amam. Faça hoje uma prece especial por seus amigos e amigas. Vinde, ó Jesus Mestre, dignai-vos aceitar a hospitalidade que vos oferecemos em nosso coração. Queremos oferecer-vos o consolo e a acolhida que encontráveis em Betânia com as discípulas fiéis Marta e Maria. E na alegria do acolhimento que vos damos, nós vos pedimos que nos concedeis o dom da intimidade em vossa vida contemplativa, tal como Maria. E aceitamos a parte de nossa vida ativa, segundo o espírito da fiel e laboriosa Marta. Que hoje possamos ouvir, no íntimo de cada um de nós, a sua palavra de ordem: Lázaro, sai para fora. Senhor, fazei-nos compreender o grande mistério da vossa paixão, morte e ressurreição. Em vós temos a certeza da ressurreição. Louvado seja o nome do Senhor, hoje e sempre. Amém. 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

0: Deus habita em seu santuário, reúne os fiéis em sua casa. Ele mesmo dá vigor e força a seu povo, do Salmo 67. Nossa saudação fraterna de paz e bem a todos que acompanham o programa Reflexão, momento celebrativo espiritual na tradicional Hora do Ângelus. Na 17ª semana do tempo comum, a Igreja, através da liturgia, nos faz o convite para juntos descobrirmos o verdadeiro tesouro de nossa vida. Jesus Cristo, que nos revela o reino e tem um projeto de salvação para a humanidade. Celebrando mais um dia do Senhor, agradeçamos em especial pela vida dos nossos avós idosos. E também apresentemos à comunidade do Santuário de Santa Clara, que se prepara para vivenciar mais um momento de fé e religiosidade popular na realização da Festa de Santa Clara 2026, no período de 1º a 11 de agosto. Oração inicial. Ó Deus, amparo dos que em vós esperam. Sem vós, nada tem valor, nada é santo. Multiplicai em nós a vossa misericórdia para que, conduzidos por vós, usemos agora de tal modo os bens temporais que possamos aderir desde já aos bens eternos. Por nosso Senhor Jesus Cristo, vosso Filho, que é Deus e convosco vive e reina na unidade do Espírito Santo, por todos os séculos dos séculos. Amém.
1: O anjo do Senhor anunciou a Maria, e ela concebeu do Espírito Santo. Ave Maria, cheia de graça, o Senhor é convosco. Bendita sois vós entre as mulheres, bendito é o fruto do vosso ventre, Jesus. Santa Maria, Mãe de Deus, rogai por nós, pecadores, agora e na hora de nossa morte. Amém. Eis aqui a serva do Senhor, faça-se em mim segundo a vossa palavra. Ave Maria, cheia de graça, o Senhor é convosco. Bendita sois vós entre as mulheres, bendito é o fruto do vosso ventre, Jesus. Santa Maria, Mãe de Deus, rogai por nós, pecadores, agora e na hora de nossa morte. Amém. E o Verbo divino se fez carne e habitou no meio de nós. Ave Maria, cheia de graça, o Senhor é convosco. Bendita sois vós entre as mulheres. Bendito é o fruto do vosso ventre, Jesus. Santa Maria, Mãe de Deus, rogai por nós, pecadores, agora e na hora de nossa morte. Amém. Rogai por nós, Santa Mãe de Deus, para que sejamos dignos das promessas de Cristo. Oremos. Infundi, Senhor, como vos pedimos, a vossa graça em nossas almas, para que nós, que pela anunciação do anjo, viemos ao conhecimento da encarnação de Jesus Cristo, vosso Filho, por sua paixão e morte, sejamos conduzidas à glória da ressurreição, por nosso Senhor Jesus Cristo, vosso Filho, na unidade do Espírito Santo. Amém.
2: Boa noite, queridos ouvintes, sejam todos bem-vindos, bem-vindas. Estamos no programa Reflexão da 105 FM, vivendo a 17ª semana do tempo comum, iniciada com a liturgia do último domingo, em um conjunto de leituras que nos conduz a uma profunda reflexão sobre aquilo que realmente ocupa o centro da nossa vida, da nossa existência. Em um mundo marcado pelo imediatismo, pelo consumo, pela busca incessante de realizações passageiras, a palavra de Deus no último domingo nos convida a discernir sobre quais são os valores que orientam as nossas escolhas e a reconhecer que o maior tesouro que podemos possuir é o reino de Deus, o reino dos céus. Padre Cornélio, nosso biblista, nos diz que a liturgia do domingo ajuda-nos a optar pelo reino de Deus como prioridade fundamental da nossa vida. Por isso, devemos cultivar o dom da sabedoria dentro de nós, para termos de fato um coração compreensivo, capaz de discernir entre o bem e o mal, e escolhermos sempre o bem. Segundo o nosso biblista, nisso consiste o ensinamento da primeira leitura, que posteriormente é continuado por Jesus por meio das parábolas contadas no Evangelho, sobretudo a do tesouro escondido e a da pérola preciosa. A primeira leitura apresenta-nos o exemplo de Salomão, rei de Israel, Ele é o protótipo, o primeiro modelo do homem sábio, que consegue perceber e escolher o que é importante e não se deixa seduzir e alienar pelos valores efêmeros. Retirada do primeiro livro de Reis, no capítulo 3, nos versículos de 5 a 12, a leitura assim nos diz: Naqueles dias, o Senhor apareceu em sonho a Salomão durante a noite e lhe disse: Pede o que quiseres. Salomão respondeu: Senhor meu Deus, vós fizeste reinar o vosso servo em lugar do meu pai Davi, e eu sou muito novo e não sei como proceder. Este vosso servo está no meio do povo escolhido, um povo imenso, inumerável, que não se pode contar nem calcular. Dai, portanto, ao vosso servo um coração inteligente, para saber distinguir o bem do mal, pois quem poderia governar este vosso povo tão numeroso? Agradou o Senhor esta súplica de Salomão e lhe disse: Porque foi este o teu pedido, já que não pedistes vida longa nem riqueza, nem a morte dos teus inimigos, mas sabedoria para praticar a justiça, vou satisfazer o teu desejo. Dou-te um coração sábio e esclarecido, como nunca houve antes de ti, nem haverá depois de ti. Como percebemos, a primeira leitura situa-nos no início do reinado de Salomão, sucessor de Davi, seu pai. Davi que reinou por 40 anos, depois Salomão reina também por 40 anos. Obviamente que este 40 é um número teológico e depois tem uma série de interpretação, significando mais pessoalmente o tempo de uma geração. Estamos falando de um dos momentos mais importantes da história de Israel. Após um longo período de consolidação política e militar realizado pelo seu pai, cabe agora ao jovem rei organizar o reino e conduzir o povo pelos caminhos da justiça. Davi teve uma importância singular, uma vez que foi o primeiro monarca de Israel. A unificação dos reinos em torno do rei faz com que o Estado fique forte. E um reino forte, um reino não dividido, é um reino consolidado, inclusive em questões religiosas, uma vez que a religião estava o centro de toda a vida de Israel, inclusive da política. Davi se fez tão importante que na genealogia de Jesus é preciso mostrar que Jesus é descendente de Davi. Conforme nos destaca o roteiro homilético dos Deonianos, a tradição bíblica apresenta Salomão como o grande exemplo do homem sábio. Sua corte tornou-se um verdadeiro centro de formação, onde floresceram a cultura, a literatura sapiencial e a reflexão sobre o sentido da vida. Contudo, o relato do sonho que ouvimos na primeira leitura não pretende ser uma descrição histórica de um acontecimento, mas uma catequese teológica. Os autores deuteronomistas desejam mostrar que a autoridade de Salomão não nasce apenas da sucessão hereditária, mas sobretudo da escolha e da vontade de Deus. O centro da narrativa encontra-se no surpreendente pedido de Salomão, dirigido ao Senhor. Diante da possibilidade de pedir riquezas, poder, longa vida ou a derrota dos inimigos, ele suplica um coração que saiba escutar, capaz de discernir entre o bem e o mal e de governar o povo com justiça. Deste modo, irmãos e irmãs, a verdadeira sabedoria não consiste no acúmulo dos conhecimentos ou nas estratégias de poder para vencer, mas na capacidade de ouvir a Deus, compreender a realidade e tomar decisões que promovam a vida. Por isso, Deus se agrada do pedido do rei e lhe concede um coração sábio e prudente, mostrando que quem coloca o bem comum acima dos interesses pessoais encontra a verdadeira grandeza. Essa palavra ilumina profundamente a nossa condição humana. Nascemos como um peregrino do desejo, marcado pela busca incessante de sentido, de plenitude e de felicidade. Vivemos procurando algo que preencha o nosso coração, o reconhecimento, a segurança, o afeto, o sucesso ou a estabilidade. Entretanto, muitas vezes confundimos o objeto dessa busca e acabamos investindo todas as nossas energias nos bens temporais, passageiros. Tem um filósofo que eu tenho lido muito, cristão, um coreano, sul-coreano radicado na Alemanha, chamado Byung-Chul Han. Ele observa que a sociedade contemporânea, profundamente cansada, por isso ele chama a sociedade do cansaço, transformou o desejo em um consumo permanente e não numa força de pulsão de vida. Somos incentivados, segundo ele, a desejar sempre mais, a produzir mais, a possuir mais, se nunca experimentar a verdadeira satisfação. Essa lógica produz uma humanidade cansada, ansiosa, incapaz de silenciar para escutar. Salomão aponta um caminho diferente. Antes de buscar ter mais, é preciso aprender e discernir melhor. Tem sido, para nós educadores, uma preocupação constante. Outrora, nós víamos as nossas crianças falando o que desejavam ser quando crescer. Parece que esse mundo cansado, na busca desenfreada pelo sucesso, tem roubado e tirado das crianças e dos jovens, e talvez de todos nós, um pouco a capacidade de sonhar. Nas nossas escolas, nós vemos muitas vezes os nossos alunos que chegam à terceira série do ensino médio sem saber nem qual área de conhecimento querem seguir. Imaginemos nós o curso. Não é à toa que no currículo da educação brasileira, para o ensino médio, foi se colocado um componente curricular, uma disciplina chamada projeto de vida, para tentar ajudar os jovens a se encontrarem em meio a este processo de estudo. Nós criamos um projeto chamado orientação profissional. Dentre o uso da psicologia e de outros saberes, uma das perguntas que nós fazemos é como você se sentiria mais feliz e melhor no mundo. Não adianta seguir uma profissão só para ganhar bem. Alguém que ganha bem numa profissão, mas não se identifica com ela, vai ser um profissional que pode até ter técnica, mas seguramente não vai ter satisfação de vida e, consequentemente, prejudica o processo para todos, inclusive para aqueles que atendem. É muito interessante, queridos irmãos, a juventude e o pedido que Salomão faz. Ele, sendo jovem, de certo modo ainda não maduro para administrar e ter em mãos tão grande responsabilidade, entende a sabedoria como um lugar importante da sua vida. Eu, dia 28 de julho agora, completo 14 anos que cheguei ao diocesano. E lembro muito bem quantas vezes Dom Mariano disse: Charles, eu temo que você canse. Lembre da oração da serenidade. Ela que diz assim: concede-me, Senhor, a serenidade necessária para aceitar as coisas que não posso modificar, coragem para modificar as que posso e sabedoria para distinguir uma da outra. Essa tem sido um pouco uma oração que tenho, sob a orientação do Dom Mariano, rezado em muitas circunstâncias da minha vida, na qual, no meu ministério, na vida como padre, educador, tive muitas vezes que fazer escolhas difíceis. Mas esta oração é, como dizia Padre Sátiro, um colosso na minha vida e na minha existência. Portanto, com base na primeira leitura, é sempre importante revisar aquilo que pedimos a Deus, aquilo que realmente buscamos como meta da nossa vida. Em meio ao excesso de informações, de opiniões e de ofertas que disputam a nossa atenção, a sabedoria bíblica nos recorda que o essencial nasce da escuta de Deus e do discernimento. Somente um coração educado pela palavra é capaz de reconhecer. Como nos revelará o Evangelho deste domingo, que nós refletiremos melhor na terceira parte do nosso programa, que o reino de Deus é um verdadeiro tesouro, pelo qual vale a pena renunciar a tudo mais. Eu queria concluir com um sermão de Orígenes, que não é santo, mas como disse o Papa Bento XVI na sua catequese sobre este autor cristão antigo, foi um dos mais importantes teólogos da antiguidade, influenciando inclusive muitos santos e toda a tradição teológica posterior a ele. Orígenes, com base no Evangelho do último domingo, nos diz: as pérolas preciosas conduzem à pérola de grande valor. O texto do Evangelho do último domingo nos diz que o reino dos céus é como um tesouro escondido no campo. Um homem o encontra, o mantém escondido, vende tudo o que tem e compra aquele campo para salvaguardar o tesouro. Ou como alguém que busca uma pedra preciosa, quando encontra essa pedra de grande valor, vende todos os seus bens e compra aquela pedra. Segundo a homilia de Orígenes, este texto pode ser comparado com aquele que diz: buscai e achareis, ou com aquele outro que diz: quem busca, encontra. E agora sou eu que digo, ou com aquele que nos diz que onde estiver o nosso tesouro, ali estará também o nosso coração. E aí ele nos lembra o apóstolo Paulo, quando nos diz: eu perdi tudo para ganhar Cristo, ao ponto de dizer que viver para mim é Cristo, morrer para mim é ganho.

de vida feliz. Eu gostaria de encerrar essa primeira parte do programa fazendo quase uma prece de gratidão a Deus. Como eu já disse, dia 28 de julho, completo 14 anos de diocesano, uma vida bonita que pude partilhar, sobretudo com o Padre Sátira e com o Padre Felipe, que hoje estão no céu. No dia 4 de agosto, um grupo de padres faz aniversário de presbiterato, de sacerdócio. Gostaria de aproveitar a oportunidade e convidar todos aqueles que nos escutam para, na segunda-feira, dia 3 de agosto, às 17h30, horário ordinário da missa semanal na Catedral, celebrarmos juntos os padres ordenados do dia 4, mas também com todos os padres celebrando o Dia do Padre. Eu encerro pedindo que não deixe de rezar por nós, lembrando que o nosso encontro é na Catedral de Santa Luzia, segunda-feira, dia 3 de agosto, às 5h30 da tarde.

queridos ouvintes, voltamos com a segunda parte do nosso programa dedicado às palavras do Santo Padre o Papa. Hoje trazemos a homilia que o Papa Leão XIV fez em sua visita pastoral a Lampedusa, principal porta de entrada marítima para os imigrantes na Europa, um ponto crítico no mar Mediterrâneo e palco da superlotação humanitária. Ouçamos, portanto, o que nos diz o nosso Papa. Queridos irmãos e irmãs, Deus ama-nos sempre primeiro. A beleza do mar, desta ilha e dos vossos rostos é um reflexo de sua iniciativa gratuita. O amor precede-nos, envolve-nos e congrega-nos. Estou grato ao Senhor por poder visitar-vos, seguindo os passos do Papa Francisco, que dia 8 de julho de 2013 quis vir a Lampedusa na sua primeira viagem como sucessor de Pedro. Como é sabido, os apóstolos navegaram pelo mar Mediterrâneo e experimentaram a hospitalidade dos habitantes das suas ilhas e costas, que há milênios são uma encruzilhada de civilizações.

Evangelho ressoa onde os povos se encontram. As pessoas se acolhem mutualmente, as suas experiências se entrelaçam e as diversas culturas dialogam entre si. Em contrapartida, não ecoa onde cada um faz de si próprio uma ilha, onde o contato é evitado e o intercâmbio é interrompido. Neste sentido, a parábola do bom samaritano, que acabou de ser proclamada, descreve a história em continuidade, e a encíclica Fratelli Tutti ajudou-nos a relê-la nas circunstâncias históricas dramáticas em que ainda nos encontramos imersos. Caríssimos, hoje Lampedusa e Linosa encontram-se numa estrada tão perigosa como aquela que descia de Jerusalém para Jericó. Aqui vistes não apenas um, mas milhares de seres humanos que caíram nas mãos de salteadores e lhes roubaram tudo, espancaram cruelmente e se afastaram, deixando-os meio mortos. Os outros, aqueles que não conseguiram chegar onde desejavam, acolheu-os o mar. Sentimos-nos, no entanto, a sua presença, que nos interpela não menos que a daqueles que desembarcaram, necessitados de atenção e socorro. Antes de qualquer consideração intelectual e convicção ideológica, o embate com quem jaz diante de nós, despojados de tudo, convida-nos à proximidade. Vim pessoalmente agradecer a vocês a proximidade que muitos de vós decidistes exercer. O milagre da compaixão voltou a acontecer, uma revolução interior que fez surgir em nós o sentir de Deus e alarga os pensamentos, o coração e a vida. Agradeço aos voluntários, às associações, às instituições civis, à guarda costeira, aos presidentes de câmara. Agradeço aos religiosos, aos padres, aos médicos, aos psicólogos, aos educadores, às forças de segurança e todos aqueles que, com ou sem o dom da fé, optaram por amar em conjunto. Sim, porque entre vós foi o amor que se organizou. Aquele amor cuja compaixão vendo o irmão no mar é como um primeiro estremecimento, um apelo profundo para ousar aquilo que nunca tereis pensado. Saúdo os migrantes que aqui se encontram. Eles próprios não receberam só solidariedade, mas muitas vezes a exerceram durante sua viagem, como pobres a ajudar os mais pobres. Obrigado, irmãos e irmãs, porque vossa aproximação não é um dado adquirido, nem tem nada de automático. Tal como o samaritano, podemos mudar de planos e direção, e mais do que o bom samaritano, dispomos de recursos e oportunidades para concretizar historicamente a esperança. Diante do homem ferido no caminho para Jericó, aquele que aproximou-se, cuidou das suas feridas, levou-o para a estalagem e cuidou dele, foi justamente aquele mais impróprio. Também nós temos de reconhecer que a civilização do amor não nasce de um gesto único e espetacular, mas de uma soma de pequenas e tenazes fidelidades. Disto, queridos amigos de Lampedusa, vós sois testemunhas. Temos aqui junto ao altar a imagem de Nossa Senhora do Porto Salvo, padroeira de Lampedusa. Talvez sabais, já que Santo Agostinho gostava de descrever a vida humana como uma navegação em mar tempestuoso e o seu destino como um porto protegido e seguro. Não nos deixemos dominar pelo medo, mas encaremos as dificuldades do dia a dia como oportunidades e um tempo de testemunho. Que vossa fé, caríssimos, seja, pois, fortalecida por estes anos de provação e de empenho generoso. Que esta venerada imagem vos volte a falar com a mesma força de outrora, quando quem nos transmitiu a devoção se confiava à intercessão da Virgem Maria com radical serenidade. Todos nós temos um Deus, um porto seguro, e cada comunidade cristã é chamada a ser reflexo disso mesmo na terra. A vós, comunidades de Lampedusa e Linosa, nunca vos falte o alento da fé, da esperança e da caridade. Belíssimas palavras do Santo Padre, o Papa Leão, neste lugar que foi palco de tantas tragédias, tantas cenas terríveis nós vimos nas imigrações, dando continuidade o Papa aos passos do Papa Francisco, o que muito nos alegra, porque Francisco foi sem dúvida o Papa da compaixão, o Papa da misericórdia.

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1: Proclamação do Evangelho de Jesus Cristo segundo Mateus. Naquele tempo, disse Jesus à multidão: o reino dos céus é como um tesouro escondido no campo. Um homem o encontra e o mantém escondido. Cheio de alegria, ele vai, vende todos os seus bens e compra aquele campo. O reino dos céus também é como um comprador que procura pérolas preciosas. Quando encontra uma pérola de grande valor, ele vai, vende todos os seus bens e compra aquela pérola. O reino dos céus é ainda como a rede lançada ao mar e que apanha peixes de todo tipo. Quando está cheia, os pescadores puxam a rede para a praia, sentam-se e recolhem os peixes bons em cestos e jogam fora os que não prestam. Assim acontecerá no fim dos tempos. Os anjos virão para separar os homens maus do que são justos e lançarão os maus na fornalha de fogo. E aí haverá choro e ranger de dentes. Compreendestes tudo isso? Eles responderam: sim. Então Jesus acrescentou: assim, pois, todo mestre da lei, que se torna discípulo do reino dos céus, é como um pai de família que tira do seu tesouro coisas novas e velhas. Palavra da salvação. Irmãos e irmãs, estamos na 17ª semana do tempo comum, deste tempo, como o próprio nome diz, caracterizado pelo dia a dia. O comum é o dia a dia com Jesus, seguindo Jesus em sua missão, seguindo seus passos como discípulos e discípulas do Senhor, nos deixando formar e educar para nos tornarmos testemunhas qualificadas do anúncio do reino do mistério de Cristo. E nesse caminho de seguimento ao Senhor, como discípulos e discípulas, nós acompanhamos os sinais do reino e também muitos ensinamentos de Jesus, além de sinais de cura, de libertação, expulsão de demônios. Esses sinais, que são sinais do reino de Deus acontecendo pela presença do Senhor, nós temos também muitos ensinamentos. E durante os ensinamentos, nós temos nos ensinamentos de Jesus um recurso que é de modo privilegiado na mensagem do Senhor, chamado de parábola. Por isso o Evangelho de hoje também, nesses últimos domingos principalmente, nós estamos acompanhando muitos ensinamentos de Jesus, de modo particular. O Evangelho que nós ouvimos, Mateus capítulo 13, nos traz uma sequência de pequeninas parábolas, que são parábolas do reino, como nós já lembramos, um recurso pedagógico do Senhor, a maneira que o Senhor tem de ensinar e de transmitir a sua mensagem. Falando do reino dos céus, quando o Senhor nos ensina, ele nos fala sobre os valores do reino. E nos fala também sobre aquilo que nós somos chamados a ser e a viver como discípulos e testemunhas do reino, do mistério de Cristo. Então, ao falar do reino dos céus através de parábola, também o Senhor já, através desse recurso, nos traz a presença do Senhor para compreender o seu mistério, que não pode ser falado diretamente, porque não se trata de um projeto meramente político e econômico. Obviamente o reino se refere aos valores que vão transformar a história, mas ultrapassa o tempo e a história. O reino, primeiramente, é o próprio Senhor. É Ele. Ele é a expressão do reino, grande dom. E o reino é falado na parábola do Senhor, em todas as suas parábolas, como um grande bem, aquele valor fundamental que nós devemos buscar e que corresponde à vontade de Deus para o gênero humano. O reino dos céus, o reino de Deus, sendo a vontade do Senhor para nós, é o sonho de Deus. Ele mesmo nos chama a participar desse sonho, um sonho que supera as nossas visões muito pequenas, os nossos sonhos muito egocêntricos, muito fechados em nós mesmos. Então, sonhar no sonho de Deus e sonhar com Deus e se tornar assim cooperador de Deus na edificação do seu reino diz respeito ao nosso comprometimento de um sonho de Deus que é para nós. É um bem para todo o gênero humano e para além de todo o gênero humano, Considerando que o reino, ele se refere ao novo céu e à nova terra, é a vontade de Deus na transformação de toda a obra da criação, a planificação de toda a obra da criação. Essas pequeninas parábolas, elas têm algo em comum. Nós ouvimos no Evangelho que o reino dos céus é como um tesouro escondido no campo, que o reino dos céus é como um campo muito precioso, que o reino dos céus é como uma rede lançada. Então veja que se refere a algo que tem grande valor, que é um grande bem e é superior a todo e qualquer bem e valor que nós temos na nossa vida. Obviamente nós temos nas nossas relações coisas importantes que nós atribuímos valor. Há muitas coisas que nós atribuímos também valor que muitas vezes não merece, é inútil. Nós muitas vezes temos afeto por aquilo que não merece, mas também nós entendemos que muitas coisas e realidades têm valor na vida, como a própria vida, a família, alguns bens que são importantes para a vida com dignidade. Algumas propriedades no sentido daquilo que nós nos apropriamos para poder amadurecer a vida, as nossas relações, viver de forma digna em sociedade. E nessa comparação, nessa analogia, então, o reino dos céus supera todo e qualquer bem que nós podemos considerar. Lembremos daquele evangelho que o Senhor também nos fala: buscai primeiro o reino dos céus e tudo vos será acrescentado, tudo vos será dado. Ou seja, então é aquele bem fundamental por meio do qual nós conseguimos os bens de Deus, os bens divinos para a nossa vida. Então, se refere aos valores do reino, mas também se refere aos valores que nós vamos assimilando. Ao falar do reino dos céus, o Senhor está nos oferecendo a oportunidade também de nos deixarmos formar, orientar por ele, assimilando valores evangélicos. O reino dos céus fala não apenas de valores que se referem à vontade de Deus, mas por que se referem à vontade de Deus? E a vontade de Deus diz respeito a nós, são os valores que nós somos chamados a viver para crescermos, nos humanizando e nos abrindo à ação divina de Deus e cooperarmos com ele na transformação da realidade. Os dois primeiros trechos que nós temos, as duas pequeninas parábolas sobre um tesouro escondido no campo e sobre também um comprador que procura pérolas preciosas, fala dessa realidade de algo muito precioso, supera todo bem. A outra que fala então com relação à rede que é lançada, não quer trazer aqui nenhuma discriminação e preconceito do ponto de vista social, mas está falando de mentalidades e de valores. Uma rede lançada ao mar, que apanha peixe de todo tipo, e quando os pescadores, puxam a rede para a praia, recolhem os peixes bons e jogam os que não prestam, jogam fora, não está falando diretamente de pessoas, não se trata aqui de falar de grupos sociais, de grupos humanos, mas está falando de valores que são justos, agradáveis aos olhos de Deus, de mentalidade que é própria e digna daqueles que são chamados filhos de Deus. Então a rede lançada ao mar, ela é aquela que faz uma distinção que é importante fazer sobre aquilo que corresponde à vontade de Deus e é agradável aos olhos de Deus, daquilo que não corresponde aos valores do reino. É importante destacar isso para não confundirmos aqui, criando uma certa polarização, acentuando a estratificação, inclusive social, marcada por discriminação, preconceito e também bolhas sociais de grupos ou condições ou agrupamentos humanos. Nós estamos falando de mentalidades, assim como naquela parábola do joio e do trigo, que não é uma polarização, mas está falando daquela mentalidade e dos valores que correspondem à vontade de Deus. Então, ele mesmo pergunta: compreendeste tudo isso? E vejam que ao falar para a multidão, eles responderam sim, não é? Mas Jesus vai falar sobre os mestres da lei. Todo mestre da lei que se torna discípulo do reino dos céus é como um pai de família que tira do seu tesouro coisas novas e velhas. Está falando justamente o Senhor, ele está falando não para a multidão diretamente, propriamente apenas, mas para aqueles que se fazem mestres da lei, ou que eram na época reconhecidos como mestres da lei e que tinham autoridade religiosa, fariseus, doutores da lei, etc. e tal. Aqui vai uma crítica que não é velada, ela é bastante clara, que é preciso tornar-se primeiro discípulo do reino dos céus. Quem quer se fazer mestre, quem quer ensinar, quem quer transmitir a aliança, a lei, deve considerar como valor acima da sua própria condição os valores do reino, porque estamos a serviço dos valores do reino, dos valores de que Deus nos chama a viver. Então ninguém tem a pretensão e a presunção de ser superior, né, porque assume determinadas condições. Isso fala para nós pares, para as lideranças, para a gente pastoral, para todos aqueles que têm um papel também relevante no sentido de orientação, de ensino, de referência na comunidade, que tem que se tornar discípulo do reino dos céus. Todos somos chamados a ser discípulo. Discípulo é aquele que quer aprender. Discípulo significa aprendiz, aquele que quer se deixar educar, formar, orientar nos valores do reino. E nós vamos tirando, então, coisas novas e velhas, no sentido de que são sendo obsoletas, não correspondendo à vontade de Deus, como aquele apanhado da rede. Nós jogamos fora aquilo que não convém, que não é apropriado, não corresponde à vontade de Deus. Então, meus irmãos e irmãs, que nós possamos crescer no conhecimento do mistério de Cristo e que nós possamos também amadurecer no caminho do discipulado, nos tornando verdadeiramente discípulos e discípulas do reino dos céus. Peregrinos de esperança, sim, discípulos do Senhor, testemunhas da boa nova de Cristo. Louvado seja o nosso Senhor Jesus Cristo.

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0: em locais de grande circulação. Graziele Bezerra.
1: O Ligue 180 funciona todos os dias, 24 horas por dia, e é gratuito. Anvisa registra 5 novos medicamentos à base de semaglutida.
0: Remédio para diabetes também vem sendo usado em tratamentos de controle da obesidade.
1: E ainda, ciência para todos.
0: Exposição apresenta pesquisas que impactam o dia a dia do cidadão durante reunião anual da Sociedade Brasileira para o Progresso da Ciência.
1: Quem fala com a gente sobre o tema é Germana Pires, secretária de Ciência e Tecnologia para o Desenvolvimento Social.
2: Quem visitar a exposição vai conhecer pesquisas voltadas para a saúde, meio ambiente, tecnologia, a ciência que ela está presente no dia a dia de cada um.
0: Hoje, na apresentação da Voz do Brasil, Mariana Jungmann e Luciano Seixas.
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0: A partir de agora, a divulgação do Ligue 180, canal de denúncias de violência contra as mulheres, deverá ser ampliado.
1: E o pagamento de pensão alimentícia poderá ser feito de forma automática, via Pix, mediante decisão judicial.
0: Além disso, foi regulamentado o projeto que prevê a monitoração eletrônica do agressor.
3: A lei que prevê o monitoramento eletrônico do agressor foi regulamentada. Com isso, ficam estabelecidos mecanismos para o funcionamento do dispositivo de segurança, que alerta sempre que o agressor viola o perímetro de exclusão determinado judicialmente. O alerta deverá ser enviado simultaneamente à vítima e à unidade policial responsável pelo atendimento. Nesta quarta-feira, também foi regulamentada a criação de um sistema nacional de informações que reúne, organiza e sistematiza dados sobre formas de violência contra as mulheres. Foi definido ainda que a partir de agora o pagamento da pensão alimentícia pode ser feito via Pix, mediante decisão judicial, e a divulgação do Ligue 180 para denúncias de violência contra a mulher deve ser ampliada, como explica a ministra das Mulheres, Márcia Lopes.
4: Todos os espaços públicos, privados, têm a responsabilidade, o dever de colocar o Ligue 180. O fortalecimento da rede de atendimento e a mudança de cultura.
1: O Ligue 180 funciona todos os dias, 24 horas por dia, e é gratuito. Ele oferece atendimento, orientação, acolhimento e encaminhamento para a rede de proteção às mulheres. Para a Voz do Brasil, com locução de Graziele Bezerra, reportagem de Edinaldo Júnior. Foram divulgados hoje os resultados do novo Caged.
0: Em junho, foram criados 145 mil postos de trabalho.
1: Todos os meses, o estudo aponta o panorama do emprego formal no país.
5: Em junho de 2026, foram criados no país 145.161 postos de trabalho com carteira assinada. O estoque de empregos, ou seja, a quantidade total de vínculos seletistas ativos em junho, alcançou 48.032.308 postos, um crescimento de 0,3% em relação ao estoque registrado em maio. O ministro do Trabalho e Emprego, Luiz Marinho, falou dos destaques.
6: Dos cinco grandes grupos, teve saldo positivo. Serviços, 74.514. Agropecuária, 22.898. Comércio, 19.177. Indústria, 14.438. E construção, 12.136.
5: No acumulado de 12 meses, foram criados 942.854 postos de trabalho. O novo Caged é utilizado desde janeiro de 2020 para captar, registrar e divulgar as estatísticas oficiais sobre o mercado de trabalho formal no Brasil. Atualmente, todas as empresas estão obrigadas a declarar as movimentações de trabalhadores por meio do E-Social. Os dados utilizados no novo Caged são captados dos sistemas E-Social, Caged e Empregador Web. Reportagem Luana Karen.
0: O setor hortigranjeiro movimentou mais de 16 milhões de toneladas no ano de 2025.
1: É o que mostra o levantamento divulgado hoje pela Companhia Nacional de Abastecimento sobre as vendas das centrais de abastecimento.
7: Morador de Brasília, Anderson Gimenez, costuma fazer as próprias marmitas para levar para o trabalho. Para isso, compra frutas e hortaliças semanalmente na central de abastecimento do Distrito Federal.
8: A gente faz a feira da semana, então a gente compra desde ovos lá, a gente encontra ovos caipira, a gente encontra todo tipo de variedades de frutas, todo tipo de hortaliça, verduras e legumes a gente compra lá. Então tem essa facilidade de nós encontrarmos todos os produtos da nossa necessidade em um mês. Mesmo local. E a qualidade das frutas e das verduras, eles são de primeira, tá?
7: O levantamento da Companhia Nacional de Abastecimento mostra que as CEASAs do país movimentaram 16 milhões de toneladas em 2025, totalizando mais de 16 bilhões de reais. As centrais com maior volume de vendas foram a Companhia de Entrepostos e Armazéns Gerais de São Paulo, com quase 3 toneladas, o Mercado Municipal de Juazeiro, na Bahia, com 1 milhão e 600 mil toneladas, e a CEASA Minas, localizada em Contagem, com 1,5 milhão de toneladas. Para as hortaliças, as vendas aumentaram em 6 unidades, com destaque para Rio Branco, no Acre, com crescimento de 44%, Belo Horizonte e Foz do Iguaçu, que tiveram alta de 4%. Nas frutas, a CEASA de Rio Branco também liderou as vendas, com alta de 24%, seguida por Goiânia, capital de Goiás, que teve crescimento de 21%. Os dados sobre as vendas nas centrais de abastecimento são coletados mensalmente pela Conab, que elabora o Boletim Hortigranjeiro. Com ele, é possível verificar onde há falta de algum produto ou excesso de produção, o que ajuda no planejamento dos agricultores, como explica Flávia Starling, gerente de produtos hortigranjeiros da Conab.
9: Nós recebemos informações dessas centrais atacadistas, esses entrepostos atacadistas, eles nos fornecem informações de como comercialização e volume comercializado, e com base nessas informações nós confeccionamos o boletim hortigranjeiro mensal.
7: O levantamento mostra ainda que o país exportou 1 milhão e 300 mil toneladas de frutas em 2025, um aumento de quase 20% em relação a 2024. Os destaques foram a manga, melão, melancia, limão e lima, tendo como principal destino a União Europeia. Reportagem Nazi Brum.
0: Embora possa parecer uma coisa restrita às universidades e institutos de pesquisa, a produção científica está presente no cotidiano de todos nós.
10: E quem faz ela acontecer no Brasil está reunido ao longo desta semana no Rio de Janeiro para o encontro anual da SBPC, a Sociedade Brasileira para o Progresso da Ciência.
0: Neste período está sendo promovida a ExpoTIC, feira que reúne unidades de pesquisa vinculadas ao Ministério da Ciência, Tecnologia e Inovação, universidades, entidades governamentais e o setor empresarial.
10: E para saber mais sobre o que acontece nesses dois espaços, nós conversamos com Germana Pires, secretária de Ciência e Tecnologia para o Desenvolvimento Social. Acompanhe. Secretária, bem-vinda. É um prazer ter a senhora conosco aqui na Voz do Brasil. Vamos falar então da ExpoTIC, né, que começou, a exposição que abriga o Ministério da Ciência, Tecnologia e Inovação, dentro da reunião anual da Sociedade Brasileira para o Progresso da Ciência, a SBPC. O que é esperado da exposição esse ano, secretária?
11: Te agradeço o convite para estar aqui na Voz do Brasil com vocês. A gente chama de ExpoTIC. A ExpoTIC é um dos grandes espaços de popularização da ciência do Brasil. É um ambiente mais visitado da reunião anual da SBPC. Né? E nesse ano, o Ministério da Ciência e Tecnologia, ele traz quase todas as suas unidades de pesquisa. São 28 unidades de pesquisa apresentando projetos, tecnologias, iniciativas desenvolvidas em diversas áreas do conhecimento. Quem vier aqui, quem visitar a exposição, vai conhecer pesquisas voltadas para saúde, meio ambiente, biodiversidade, tecnologias, inclusão, desenvolvimento sustentável, enfim. Vai ser uma oportunidade para todos, né, que atuam na área de pesquisa, como estudantes, professores e os diversos pesquisadores possam, e as pessoas, né, as famílias também, crianças, possam conhecer a ciência que ela está presente no cotidiano, no nosso cotidiano, né? No dia a dia de cada um. A ciência que melhora a qualidade de vida das pessoas.
0: A reunião anual da SPPC também é um evento super relevante, porque reúne a nata do pensamento científico do país, né? A senhora pode nos falar mais sobre o que é a SBPC e o que acontece nessa reunião anual?
11: A SBPC é uma entidade, né? Uma das mais tradicionais entidades científicas do Brasil. Já há 7 décadas, essa é a 78ª reunião anual da SBPC, e ela reúne pesquisadores, professores, estudantes, gestores públicos e representantes de diversas instituições públicas e privadas, além da sociedade em geral, né, para poder discutir ciência, discutir o progresso da ciência, né, a ciência voltada para o desenvolvimento do nosso desenvolvimento do país. Na SBPC acontecem, assim, tem uma programação densa e ampla, onde são realizados painéis, conferências, mesas redondas, minicursos, atividades culturais, uma série de ações voltadas para a popularização e divulgação da ciência.
10: E nesse ano, né, secretária, o encontro tem um tema que é o Ciência para Todos, Soberania, Desenvolvimento e Inclusão. Como é que esses três pilares se relacionam, influenciam a produção científica no país?
11: Exatamente. Esses três conceitos, eles estão profundamente conectados. Eu represento a Secretaria Nacional de Ciência e Tecnologia para o Desenvolvimento Social, e existe algo que é muito importante, que a ciência esteja voltada para mudar a qualidade de vida das pessoas, né? Então, quando a gente fala em soberania, estamos falando na capacidade do país de produzir conhecimento, de desenvolver tecnologias e formar pessoas para enfrentar os seus próprios desafios. O desenvolvimento acontece quando esse conhecimento gera inovação, fortalece as instituições diversas, melhora os serviços públicos, impulsiona a economia, contribui para soluções sustentáveis. Nesse aspecto, o que significa a inclusão? Garantir que a ciência beneficie toda a população, reduzindo as desigualdades, ampliando oportunidades, garantindo que todas as pessoas tenham acesso às oportunidades, né, aos seus direitos sociais.
0: E a reunião também terá espaços temáticos, né, voltado para os jovens, para a discussão racial, para a cultura. Como é que vão funcionar esses debates?
11: Isso mesmo. Aqui tem um espaço amplo na SBPC Jovem, com uma grande participação da juventude, de jovens pesquisadores. E a programação, de fato, é bem diversificada. Tem uma série de espaços voltados para o diálogo, cultura, educação, igualdade racial, no contexto das mesas redondas, da apresentação das pesquisas, enfim, é uma programação ampla, né, que apresenta essas diversas pesquisas desenvolvidas Brasil afora, em todas as universidades públicas, privadas, enfim.
10: A gente está falando aqui de dois eventos, vamos dizer assim, paralelos, né, que se relacionam. A reunião da SBPC e a Expo TIC. E aí, voltando a falar da exposição, um pouco mais, secretária, ela vai reunir aí 28 unidades de pesquisas que são vinculadas ao Ministério da Ciência, Tecnologia e Inovação, né? A senhora pode dar exemplos para a gente do que são essas unidades, que tipos de pesquisas elas fazem?
11: Sim, bem, o Ministério tem das 29 unidades de pesquisa que são vinculadas ao Ministério de Ciência e Tecnologia, 28 estão participando conosco aqui desse evento. As unidades de pesquisa, elas atuam em áreas muito diversas e refletem a amplitude da ciência produzida no Brasil. Existem instituições dedicadas a pesquisas espaciais, biodiversidade amazônica, mudanças climáticas, tecnologias da informação, materiais avançados, energias, tecnologias nucleares, matemática aplicada, astronomia e tecnologias voltadas para o desenvolvimento social. Eu vou dar um exemplo, claro, por exemplo, o INSA, né, a Unidade Nacional do Semiárido, que desenvolve pesquisas voltadas para combater a seca no Brasil, para a produção de alimentos, para poder trabalhar, por exemplo, a dessalinização. Né, a gente tem um projeto no Ministério desenvolvido pelo INSA de dessalinização da água, produção de alimentos no semiárido, buscando combater a seca e combater a fome no Brasil. Então, esses projetos poderão, né, podem ser visitados aqui nos estandes das nossas unidades vinculadas.
0: Muito bem, nós conversamos com a secretária de Ciência e Tecnologia para o Desenvolvimento Social do Ministério da Ciência, Tecnologia e Inovação, Germana Pires. Muito obrigado por sua entrevista aqui à Voz do Brasil.
11: Eu agradeço a Voz do Brasil, sempre presente no dia a dia. Deixo o convite para todas as pessoas que quiserem participar aqui da SBPC e conhecer as pesquisas desenvolvidas no Brasil. Estamos aqui na Universidade Federal Fluminense, no Rio de Janeiro. Muito obrigada.
10: 5 novas canetas de semaglutida foram aprovadas pela Vigilância Sanitária e registradas nesta quarta-feira.
0: O medicamento ajuda no controle de doenças como a diabetes e é usado também no tratamento contra a obesidade.
10: E nós vamos entender agora como essa substância age no organismo na reportagem de Gabriela Noronha.
12: Os medicamentos à base de semaglutida são usados no tratamento de doenças crônicas como obesidade e diabetes. Trata-se de uma substância sintética que imita a ação do hormônio GLP-1, responsável pelo controle da glicemia no organismo, entre outras funções, como explica a médica endocrinologista Monalisa Azevedo.
13: Ela favorece o controle da glicose porque ela estimula a liberação de insulina e ela também influencia outros fatores do organismo, exerce um papel de induzir saciedade, inibir um pouco o apetite, controlar a compulsão alimentar e também estimular o gasto energético.
12: Nesta quarta-feira, 5 novas canetas emagrecedoras que têm semaglutida como princípio ativo foram aprovadas pela Anvisa, Agência Nacional de Vigilância Sanitária. Os medicamentos são voltados para o tratamento de pacientes adultos com diabetes tipo 2 e autorizados para uso complementar à dieta e exercícios, mas devem ser indicados e acompanhados sempre por um especialista, como destacou a endocrinologista Monalisa Azevedo.
13: A gente está falando de medicação e toda medicação é sujeita a efeitos adversos. Afinal de contas, a gente está trazendo uma substância artificial para dentro do corpo. E é por isso que é tão importante o acompanhamento médico.
12: A medicação feita com acompanhamento médico ajudou a servidora pública Carolina Abreu a vencer a obesidade depois de muitas tentativas para perder peso.
14: Desde muito nova, eu sofri com efeito sanfona, né? Tenta fazer dieta restritiva e daí não dá certo, e aí engorda, e aí emagrece. Então, eu resolvi procurar um endocrinologista e comecei a fazer o uso.
12: O processo de autorização dos medicamentos inclui a realização de estudos clínicos, avaliação de documentos e inspeção da linha de produção. Reportagem Gabriela Noronha.
0: E a gente continua falando dessas canetas emagrecedoras para fazer mais um alerta.
10: A Anvisa lembra que a retatrutida, uma medicação que ainda está em fase de pesquisa, não está aprovada para uso em nenhum país do mundo.
0: Assim como no Brasil, a empresa responsável por desenvolver essa medicação ainda não solicitou registro em nenhuma agência reguladora internacional.
10: A Anvisa reforça que o uso de um medicamento sem registro apresenta riscos à saúde, com efeitos colaterais desconhecidos.
0: Além disso, não há garantia de que o produto contenha o princípio ativo declarado, nem a quantidade informada.
10: Vale lembrar que o comércio de medicamentos irregulares é considerado crime pelo Código Penal.
0: Atenção, moradores das comunidades ribeirinhas de Santarém, Belterra e Aveiro, na bacia do Rio Tapajós.
10: A partir de agosto, o navio Hospital Abaré realiza novas expedições com consultas e exames gratuitos.
0: A embarcação atua como unidade básica de saúde fluvial itinerante e os atendimentos ocorrem por triagem e demanda espontânea das 8 da manhã às 6 da tarde.
15: Administrado pela Universidade Federal do Oeste do Pará, UFOPA, o navio Hospital Escola Baré, que atua como uma unidade básica de saúde fluvial itinerante, divulgou o calendário das próximas expedições e as orientações para acesso aos atendimentos nas comunidades ribeirinhas da bacia do Rio Tapajós, no Pará. Os serviços gratuitos são oferecidos nos municípios de Santarém, Belterra e Aveiro. O atendimento ocorre nas chamadas comunidades polo, com triagem e demanda espontânea. Para o cadastro no Sistema Único de Saúde SUS, é necessário apresentar documento oficial com foto, CPF, cartão do SUS, além da caderneta de vacinação. Gestantes devem levar a caderneta de pré-natal e pacientes em acompanhamento podem apresentar exames anteriores. As consultas de rotina são realizadas das 8 horas da manhã ao meio-dia e das 2 às 6 da tarde. Enquanto o navio estiver ancorado, também há plantão para casos de urgência. O cronograma prevê expedições entre os meses de agosto e outubro, com datas definidas para as regiões de Santarém, Aveiro e Belterra. Para saber mais, acesse ridh.ufopa.edu.br ou envie e-mail para ridh@ufopa.edu.br. Dilson Santa Fé, para a Voz do Brasil.
0: Direitos da infância. Projetos voltados à redução da vulnerabilidade de crianças e adolescentes podem participar de edital do BNDES.
10: Serão selecionados até 8 projetos para promoção, proteção e garantia de direitos da juventude.
16: Os projetos devem atender a pelo menos um dos 5 eixos prioritários, que incluem assistência social, segurança alimentar, proteção contra a violência doméstica e sexual e prevenção ao uso de drogas. Com ações a serem executadas no Rio de Janeiro, São Paulo, Recife e Brasília, o apoio total pode chegar a 15 milhões de reais em recursos de doações incentivadas aos fundos dos direitos da criança e do adolescente. De acordo com o chefe do Departamento de Projetos Culturais do BNDES, Andrés Cortes, os recursos que viabilizam esse edital são obtidos a partir do mecanismo de incentivo fiscal previsto no Estatuto da Criança e do Adolescente e que se destina a ações que vão desde a prevenção da violência até o acesso à educação, saúde e cultura.
17: Esse edital visa destinar até 15 milhões para projetos sociais que garantam a diminuição de vulnerabilidades sociais ligados à infância e à juventude.
16: As inscrições dos projetos podem ser feitas até o dia 25 de agosto. Você pode obter mais informações sobre o edital no site bnds.gov.br/edital-FCA-2026. Reportagem André de Barros Lima.
10: Última notícia, em nota divulgada há pouco pela Secretaria de Comunicação Social da Presidência da República, o governo brasileiro repudiou o anúncio feito pelos Estados Unidos de prorrogar por mais um ano a declaração de emergência nacional em relação ao Brasil.
0: Segundo a nota, é inteiramente descabido caracterizar o Brasil como uma ameaça aos Estados Unidos, especialmente à luz dos históricos laços diplomáticos e da amizade que une os dois povos.
10: Essas foram as notícias do governo federal.
0: Fique agora com o Minuto do TCU. Em seguida, as notícias do Poder Judiciário e do Congresso Nacional. Boa noite.
10: Boa noite para você e até amanhã.
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22: Supremo Tribunal Federal solicita informações ao Legislativo e ao Executivo sobre emendas parlamentares. TSE destaca fabricação da urna eletrônica em 30 anos de implantação do processo eletrônico. E para o STJ, segurado com HIV, mesmo assintomático, tem direito à indenização por invalidez funcional permanente. Boa noite, eu sou Marcela Luiza. O ministro Flávio Dino, do Supremo Tribunal Federal, solicitou informações ao Legislativo e ao Executivo em uma ação movida pelo partido Rede Sustentabilidade contra o modelo atual das emendas parlamentares impositivas. Na ação, o partido questiona mudanças na Constituição que autorizam parlamentares a destinarem verbas sem garantias suficientes de prestação de contas, transparência e controle de conflitos de interesse. Diante do pedido do partido, o ministro Flávio Dino solicitou informações ao presidente da República e aos presidentes da Câmara e do Senado, estabelecendo o prazo de 10 dias para a resposta. O ministro relator determinou que os poderes executivo e legislativo apresentem uma proposta detalhando o papel de cada agente público no ciclo da execução das emendas, definindo, inclusive, as responsabilidades dos parlamentares que indicam os recursos e os seus destinatários. Tribunal Superior Eleitoral destaca fabricação da urna eletrônica em seus 30 anos de implantação do processo eletrônico. O projeto é 100% nacional, pertence à Justiça Eleitoral e passa por rigoroso processo de auditoria. Estevam Furtado.
23: Há 3 décadas foram desenvolvidos 14 modelos de urna eletrônica e produzidos quase 1,5 milhão de equipamentos. O TSE elabora todas as especificações técnicas e de segurança que devem ser seguidas pelas empresas vencedoras das licitações. Após a aprovação do protótipo, a fabricação e os testes são acompanhados por servidores e técnicos da Justiça Eleitoral.
22: Segurado com HIV, o vírus da AIDS, mesmo sem sintomas, tem direito à indenização por invalidez funcional permanente. Esse entendimento é do STJ. Fátima Ochoa.
24: O militar com HIV foi considerado incapaz para as atividades militares. Ele tinha seguro coletivo com cobertura para invalidez funcional permanente total por doença. A Justiça de Rondônia determinou o pagamento da apólice, mas a seguradora recorreu ao STJ, alegando que o militar estava assintomático e não teria perdido a autonomia. Só que a terceira turma concluiu que, no caso de pessoas com HIV, a noção de perda da existência independente exigida para a indenização securitária deve considerar a irreversibilidade da infecção e a dependência contínua de tratamento médico, como nessa hipótese. Assim, concluiu que o militar tem direito à indenização por invalidez permanente. A relatora foi a ministra Nancy Andrighi.
22: Para garantir que um empregador pague uma dívida trabalhista, a justiça determina que o passaporte seja apreendido. Mas tem um detalhe: para o Tribunal Superior do Trabalho, é preciso considerar outras possibilidades antes disso. Rocine Gomes.
25: Um caso que ilustra essa questão envolve um português que mora no Brasil. Ele teve o passaporte apreendido por passar anos sem pagar a dívida. Ao julgar o processo, o TST decidiu pela liberação do documento. O motivo é que a instância anterior não analisou outras medidas antes de tomar essa decisão. Por exemplo, se o homem ocultou o patrimônio ou tinha um estilo de vida que demonstrava a possibilidade de pagar a dívida. Por isso, passaporte liberado.
22: Ministério Público Federal denunciou 216 pessoas por tráfico humano e contrabando de imigrantes entre 2025 e 2026. As denúncias são resultado do trabalho da unidade especializada no combate a esses crimes, que completa 2 anos este mês. Vanessa Pereira.
1: Desde 2024, o MPF centralizou as investigações sobre tráfico de pessoas na Unidade Nacional de Enfrentamento do Tráfico Internacional de Pessoas e Contrabando de Imigrantes. Em 2 anos de atuação, a unidade participou de mais de 1.100 processos judiciais. De 2025 até junho deste ano, 216 pessoas foram denunciadas à Justiça, 79 por tráfico internacional de pessoas e 137 por contrabando de imigrantes.
22: 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Uma boa noite e até amanhã.
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4: Eu sou Paula Groba.
5: E eu sou Ricardo Nakaoka.
4: E estes são os destaques de hoje do Jornal do Senado, que começa agora.
5: PEC da Segurança Pública chega ao Senado após modificações na Câmara.
4: Projeto suspende prazo para pesquisadoras durante licença maternidade.
5: Grupo de senadores cobra órgãos e propõe novas regras após caso do Banco Master.
4: Boa noite.
5: Boa noite.
4: Conciliar a carreira científica com a maternidade ainda é um desafio para milhares de pesquisadoras brasileiras.
5: Com o objetivo de evitar prejuízos à produção acadêmica, a Comissão de Direitos Humanos pode votar na volta das atividades do Senado um projeto que suspende prazos durante a licença maternidade. O repórter Márcio Maturana tem as informações.
6: Pesquisadoras, gestantes ou adotantes poderão ser beneficiadas com a suspensão dos prazos de bolsas, editais e projetos de pesquisa financiados com recursos públicos federais durante a licença maternidade. Isso é o que prevê um projeto que está pronto para votação na Comissão de Direitos Humanos na volta do recesso parlamentar, a partir de 3 de agosto. Pela proposta, o tempo de afastamento será acrescido ao prazo original e não poderá influenciar negativamente a avaliação de produtividade nem a participação em novos financiamentos públicos. A senadora professora

0: Paulo a um projeto apresentado pela senadora Soraya Tronic, do PSB de Mato Grosso do Sul. Para evitar a sobreposição de normas e oferecer maior segurança jurídica, esse substitutivo incorpora as mudanças propostas a uma lei já existente sobre prorrogação de bolsas de pesquisa no caso de maternidade.
1: E aguarda votação no plenário do Senado o projeto que cria o Exame Nacional de Proficiência em Medicina. A prova será requisito obrigatório para que os recém-formados possam obter o registro profissional nos conselhos regionais. No entanto, ainda há uma divergência sobre qual órgão será responsável pela aplicação. O senador Rogério Carvalho, do PT de Sergipe, apresentou um texto substitutivo para atribuir essa função ao Ministério da Educação. Em junho, o governo também publicou uma medida provisória que prevê que o MEC aplique o exame. A MP ainda depende de análise do Congresso Nacional.
2: Já o senador Dr. Irã, do PP de Roraima, relator da proposta na Comissão de Assuntos Sociais, defende que a avaliação seja aplicada pelo Conselho Federal de Medicina. Ao classificar a iniciativa como o projeto mais importante do movimento médico brasileiro neste século, o parlamentar cobrou que o plenário vote a medida o quanto antes.
3: Nós precisamos frear a proliferação desenfreada de escolas médicas nesse país, formando médicos de péssima qualidade e causando muita vulnerabilidade ao povo brasileiro, principalmente ao povo que procura o Sistema Único de Saúde do nosso país.
1: O caso do Banco Master levou o Senado a intensificar a fiscalização sobre o mercado financeiro.
2: No primeiro semestre, um grupo da Comissão de Assuntos Econômicos ouviu autoridades, reuniu documentos e apresentou propostas para evitar novas fraudes. A reportagem é de Marcela Cunha.
4: Criado no início deste ano, o grupo da Comissão de Assuntos Econômicos, que acompanha o caso Banco Master, já ouviu dirigentes do Banco Central, da Comissão de Valores Mobiliários e do Banco de Brasília. O presidente do Banco Central, Gabriel Galípolo, defendeu a atuação da instituição e apontou limitações de pessoal, de tecnologia e de estrutura de fiscalização. Já o presidente interino da CVM, João Carlos Uzeda Scioli, afirmou que o órgão detectou movimentações atípicas do Master desde 2022. O presidente do BRB, Nelson Antônio de Souza, foi questionado sobre as operações realizadas com o Master e os possíveis prejuízos para o banco público. O ex-controlador do Master, Daniel Vorcaro, chegou a ter depoimento marcado, mas obteve do Supremo Tribunal Federal o direito de não comparecer. Entre os resultados do trabalho, a CAI retirou o sigilo de parte das auditorias do Tribunal de Contas da União sobre o caso. Presidente do colegiado, o senador Renan Calheiros, do MDB do Alagoas, defendeu a divulgação dos documentos.
5: Nós estamos retirando o sigilo, que é uma auditoria que a sociedade tem total interesse em conhecer. E não sei por que o próprio tribunal decreta sigilo sobre uma auditoria que ele próprio fez.
4: O grupo apresentou ainda 3 projetos para mudar as regras do Fundo Garantidor de Créditos, ampliar o controle sobre a venda de títulos bancários e endurecer as penas para fraudes financeiras.
1: E a criação de uma política nacional de transformação digital no campo está em análise na Comissão de Agricultura. A proposta busca modernizar o setor agropecuário com o uso de tecnologias como a inteligência artificial.
2: O texto também prevê a criação de laboratórios de inovação, a capacitação de agricultores e a oferta de linhas de crédito específicas. O senador Sérgio Petecão, do PSD do Acre, relatou a proposta na Comissão de Ciência e Tecnologia. Na avaliação do parlamentar, a iniciativa democratiza o acesso à tecnologia na agricultura e promove avanços no setor.
6: A iniciativa busca democratizar a conectividade rural, promover capacitação digital e incentivar as pesquisas, o desenvolvimento e a inovação.
1: E a PEC da Segurança Pública chegou ao Senado, mas a proposta de emenda à Constituição que reorganiza o sistema de segurança pública do país será analisada pelos senadores em uma versão diferente da encaminhada pelo Poder Executivo. O texto aprovado pela Câmara dos Deputados destinou parte da arrecadação das apostas esportivas aos fundos nacionais de segurança pública e do sistema penitenciário. Além disso, retirou a redução da maioridade penal de 18 para 16 anos em crimes com violência ou grave ameaça à pessoa, cuja validade dependeria de um referendo popular.
2: Para o senador Camilo Santana, do PT do Ceará, a segurança pública deve ser tratada como uma agenda nacional, baseada na cooperação entre União, estados e municípios, e com atuação conjunta

0: dos poderes da República. O parlamentar defende que a proposta seja colocada em votação. No entanto, a PEC depende de decisão do presidente do Senado, Davi Alcolumbre, para começar a ser analisada na casa.
1: O crime organizado não pergunta em quem a vítima votou. Uma bala perdida não escolhe partido. A mãe que perde um filho não quer saber se a solução veio da direita ou da esquerda. Ela quer justiça, ela quer segurança. Nós podemos divergir sobre muitos temas, mas precisamos ser capazes de construir uma agenda comum para proteger o povo brasileiro.
2: A programação especial de férias do Congresso Nacional já recebeu mais de 8.500 visitantes na primeira semana de atividades. A agenda gratuita, que segue até o dia 2 de agosto, reúne experiências interativas e atividades voltadas para toda a família.
0: O balanço parcial mostra o interesse do público em conhecer de perto o funcionamento do Poder Legislativo durante o período de recesso escolar. A reportagem é de Yasmin Rodrigues.
3: A programação especial de férias promovida pelo Congresso Nacional, que tem atraído turistas de diferentes estados brasileiros e até do exterior, busca aproximar os cidadãos do parlamento. Além de conhecer os espaços do Senado Federal e da Câmara dos Deputados, os visitantes podem acompanhar o espetáculo teatral Em Nome da Lei, 200 anos de Congresso, apresentado pelo projeto Visite em Cena, e assistir ao filme em realidade virtual, Eunice, a Primeira Senadora, que retrata a trajetória da primeira mulher a ocupar uma cadeira no Senado. Diogo Diniz, servidor da Coordenação de Visitação do Congresso Nacional, apresentou os números registrados até agora e o perfil do público que participou das atividades.
4: O destaque é o aumento da presença de crianças, que cresceu 16% em relação ao ano passado. Outra novidade também que chamou a atenção foi o Visite em Cena, que já reuniu mais de 1.300 pessoas. E o filme Eunice, a Primeira Senadora, também está fazendo sucesso. É um filme em realidade virtual, que já foi visto por mais de 400 pessoas.
3: A programação especial de férias é gratuita. Para participar, basta comparecer ao Congresso Nacional das 9 da manhã às 5 da tarde com um documento oficial com foto. A entrada é livre, sem necessidade de agendamento.
0: Com edição de Paula Groba e trabalhos técnicos de Eliseu Caires, o Jornal do Senado fica por aqui. Acompanhe agora as notícias da Câmara dos Deputados. Boa noite.
2: Uma boa noite e até amanhã.
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6: Parlamentares analisam proibição de ligações telefônicas feitas por robôs.
7: Comissões reafirmam hora-aula como medida das atividades do professor.
6: Debate analisa medidas para a inclusão de autistas no mercado de trabalho.
7: Boa noite. Parlamentares e debatedores sugerem práticas mais efetivas em empresas para a inclusão de pessoas com transtorno do espectro autista. A repórter Sofia Peçanha acompanhou a discussão.
8: Durante a audiência na Comissão Especial sobre a Política Nacional para Pessoas com Autismo, parlamentares e especialistas defenderam que a inclusão de jovens e adultos autistas no mercado de trabalho depende tanto de políticas públicas quanto do engajamento das empresas na adoção de práticas mais inclusivas. A comissão debate o projeto de lei que institui uma Política Nacional para Pessoas com Transtorno do Espectro Autista. Produzir conhecimentos mais aprofundados, desenvolver estudos e pesquisas que levem a práticas terapêuticas e educacionais mais eficazes, estabelecer políticas públicas que resguardem os direitos da pessoa com autismo, são alguns dos objetivos do projeto que está sendo analisado pelos deputados. Durante a audiência, os participantes reforçaram que a inclusão profissional é possível, desde que haja suporte adequado. A deputada Maria Rosas, do Republicanos de São Paulo, defendeu o chamado emprego apoiado como ferramenta para ampliar oportunidades.
9: Muitas pessoas dizem o seguinte: não há condições de inserir as pessoas com TEA no mercado de trabalho. Eu digo que sim, através do emprego apoiado. É uma tecnologia social que a gente tem a inclusão dessa pessoa com apoios, com suporte, com pessoas que vão orientar, vão ver o perfil. Então, é possível sim, nós não podemos desistir. há uma necessidade de suporte, por isso o emprego apoiado ele é muito bem-vindo.
8: O projeto em análise prevê o estímulo à inserção de pessoas com autismo no mercado de trabalho. Por isso, segundo parlamentares, a escuta de especialistas e de entidades que atuam na área é fundamental para orientar a construção de diretrizes mais efetivas e alinhadas às necessidades reais das pessoas com transtorno do espectro autista. O debate foi solicitado pelo deputado Orlando Silva, do PCdoB de São Paulo, com o objetivo de aprofundar a discussão sobre os desafios enfrentados por pessoas autistas na vida adulta, especialmente na busca por autonomia e emprego. Da Rádio Câmara de Brasília, Sofia Peçanha.
5: Direitos Humanos.
10: Pastor Diniz, do União de Roraima, apoia projeto que proíbe a divulgação de apostas, motéis e sites de acompanhantes em programas com classificação indicativa livre. Relator da matéria na Comissão de Comunicação, ele afirma que a medida protege crianças e adolescentes da exposição a conteúdos inadequados.
7: Pastor Diniz argumenta que a proposta tem respaldo na Constituição e ajuda a preservar o desenvolvimento físico, mental e emocional do público infanto-juvenil. Para o deputado, a restrição também reforça os valores éticos e sociais previstos para a programação de rádio e televisão.
5: Trabalho.
10: Debatedores criticam pejotização e alertam para a perda de direitos e queda na arrecadação. O repórter Murilo Souza acompanhou o encontro sobre o tema com deputados.
11: Debatedores criticaram em audiência pública na Câmara dos Deputados os efeitos da pejotização no mercado de trabalho. O termo se refere à contratação de trabalhadores como empresas, em atividades que antes exigiam carteira assinada. As críticas apontam perda de direitos trabalhistas e prejuízos à Previdência. A discussão ocorreu após decisão do ministro Gilmar Mendes, Supremo Tribunal Federal, que suspendeu processos sobre o reconhecimento de vínculo empregatício nesses casos. O tema terá repercussão geral e servirá de base para decisões em todo o país. Para parlamentares, o modelo amplia a exploração de trabalhadores. O deputado Bongás, do PT do Rio Grande do Sul, destacou que o trabalhador pejotizado não tem direitos como férias, 13º salário e FGTS.
12: Pejotizado não tem 13º, não tem férias, não tem adicionais, não tem tempo de suspensão de tempo de aviso prévio, né? Não tem recolhimento fundo de garantia. Então, todos esses aspectos. Então, do ponto de vista desta flexibilização e a troca que muitas vezes, em maior dos casos, é simplesmente uma contratação, continua empregado, só que agora é empreendedor.
11: Dados do Ministério Público do Trabalho indicam que entre 2022 e 2023, o país deixou de arrecadar cerca de 100 bilhões de reais com esse tipo de contratação. Especialistas também alertam para os impactos fiscais e divergências no judiciário. Enquanto a Justiça do Trabalho costuma reconhecer o vínculo trabalhista e manter os direitos dos empregados, o Supremo Tribunal Federal tem validado contratos como prestação de serviço por empresas. Da Rádio Câmara de Brasília, Murilo Souza.
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5: Meio Ambiente.
7: Projeto que proíbe a utilização de penas e plumas de origem animal avança na Câmara. A ideia é que os adereços usados nas fantasias tenham origem sintética, como informa a repórter Maria Neves.
14: O projeto que proíbe a comercialização de fantasias e adereços com penas de origem animal avançou o primeiro passo na Câmara, com a aprovação pela Comissão de Desenvolvimento Econômico. De acordo com o relator, deputado Helder Salomão, do PT do Espírito Santo, além de proteger o direito dos animais, a proposta vai estimular a indústria nacional. O relator sustenta ainda que as mudanças não pretendem inviabilizar viabilizar festas populares, mas estabelecer limites e incentivar alternativas.
15: A substituição das penas e plumas de origem animal por sintéticas vai baratear muito o custo. Isso significa que a gente vai ter fantasias mais baratas, alegorias mais baratas, com a mesma beleza plástica que o carnaval, obviamente, exige. E, além disso, se a gente substitui, né, as penas e plumas de origem animal por plumas e penas sintéticas, nós vamos estimular a produção nacional.
14: Pelo texto aprovado, as penas poderão continuar sendo usadas quando não houver sofrimento animal. O reaproveitamento de plumas também continuará permitido até a entrada em vigor da futura lei. As regras para esses casos deverão constar no regulamento da norma. A proposta de autoria do deputado Célio Studart, do PSD do Ceará, também prevê multa de R$5.000 a R$1.000.000 para quem descumprir a nova regra. Em caso de reincidência, a multa será aplicada em dobro e, a cada nova infração, o valor da multa será dobrado novamente. O projeto ainda será analisado por 4 comissões da Câmara. Se aprovado, poderá seguir diretamente para o Senado, sem necessidade de passar pelo plenário. Da Rádio Câmara de Brasília, Maria Neves.
10: João Carlos Bacelar, do PL da Bahia, propõe a criação de uma comissão parlamentar de inquérito para investigar crimes contra animais. O deputado pretende apurar casos de crueldade contra animais em todo o país.
7: João Carlos Bacelar explica que a CPI deve identificar os responsáveis pelos crimes e investigar a atuação de grupos organizados. Segundo o deputado, a comissão também precisa avaliar a efetividade das políticas públicas e da fiscalização para coibir a violência contra animais.
5: Educação.
10: Comissões da Câmara finalizam votação do projeto que muda critérios de cálculo de tempo de professores em atividades com estudantes. Entenda as alterações na reportagem de Luiz Cláudio Canuto.
16: A Comissão de Educação da Câmara aprovou o projeto que estipula a hora-aula como medida para cálculo do tempo de professores da educação básica, usado em atividades com estudantes. Segundo a proposta, a hora-aula seria usada como referência, mesmo que a aula tenha duração inferior a 60 minutos. Atualmente, a lei do piso salarial do Magistério Público da Educação Básica tem outro critério. Estabelece que os professores devem respeitar o limite máximo de 2/3 da carga horária para atividades com estudantes. Ou seja, o tempo restante é usado para preparar aulas, corrigir provas e outras atividades. O texto aprovado é um substitutivo da deputada Lídice da Mata, do PSB da Bahia, que sintetiza um projeto do deputado Tarcísio Mota, do PSOL do Rio de Janeiro. A relatora diz que a proposta tenta acabar com a interpretação de que os minutos que restam da hora-aula pedagógica possam ser considerados tempo de atividade extra-classe, algo que já foi rejeitado pelo Superior Tribunal de Justiça em 2024. Contar esses minutos diminui o período para atividades extraclasse, como explica o autor da proposta, Tarcísio Mota.
17: Qual é a nossa novidade nesse projeto de lei? Que a gente percebeu que, infelizmente, alguns prefeitos e governadores resolveram dar uma de esperto e contar todos os minutinhos que estão na questão da carga horária do professor, e nos lugares em que a hora-aula é menor do que uma hora relógio, ou seja, tem menos do que 60 minutos, eles resolveram dizer, então, esses 10 minutos que sobram, se a hora-aula for de 50 minutos, conta para o tempo de planejamento. O que é uma falsidade. Fazendo com o quê? Como aconteceu lá no município do Rio de Janeiro. Os professores sejam obrigados a pegar mais turmas, tendo o mesmo tempo de planejamento, ou seja, é um descumprimento da lei, e sem ganhar mais um salário a mais. Ou seja, mais trabalho, menos tempo de planejamento, ferindo o princípio da lei do piso salarial nacional.
16: Como exemplo de como ficaria com a aprovação da lei, o deputado afirma que quando um professor dá 3 aulas, os minutos dedicados à aula não interferem no fato de que existe necessidade de um planejamento. O projeto muda a lei do piso salarial dos professores e acrescenta um dispositivo no artigo que estabelece textualmente: para fins do cálculo da proporção mínima de 2/3 da jornada destinada às atividades de interação com educandos, a carga horária do docente será apurada com base em horas-aula, mesmo se a sua duração for inferior a 60 minutos. A proposta, para virar lei, precisa ser aprovada pela Câmara e pelo Senado. Da Rádio Câmara de Brasília, Luiz Cláudio Canuto.
7: A deputada Lídice da Mata também foi a relatora do projeto na Comissão de Constituição e Justiça, que também aprovou o texto.
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5: Justiça.
10: Rodrigo Valadares, do PL de Sergipe, é autor de projeto que proíbe a concessão de indulto, graça, anistia e perdão judicial para condenados por crimes praticados contra crianças. A proposta também impede o reconhecimento do perdão do ofendido nesses casos.
7: O projeto de Rodrigo Valadares altera o Código Penal e o Estatuto da Criança e do Adolescente para impedir que os agressores tenham as penas perdoadas. O autor argumenta que o sofrimento do acusado não pode anular a punição pela morte de um filho.
5: Consumidor.
10: Câmara analisa a proibição de ligações telefônicas feitas por robôs. A repórter Júlia Lopes nos traz as medidas propostas.
18: Em 2025, o Brasil registrou mais de 10 bilhões de ligações telefônicas feitas por robôs por mês, segundo a Agência Nacional de Telecomunicações, a Anatel. Para reduzir o incômodo dessas chamadas à população, a Comissão de Defesa do Consumidor da Câmara dos Deputados aprovou um projeto que proíbe a realização de ligações automáticas em massa, conhecidas como robocalls. A proposta trata das chamadas feitas de forma repetitiva e sem a participação de um atendente humano, geralmente usadas para vender produtos, cobrar dívidas ou realizar pesquisas. Para o relator do projeto, deputado Áureo Ribeiro, do Solidariedade do Rio de Janeiro, embora a legislação já permita que o consumidor adote medidas como cadastrar o número em listas de bloqueio ou no serviço Não Perturbe, essas ferramentas ainda não são suficientes para impedir as ligações automatizadas.
19: De fato, mesmo com a existência de cadastros destinados a bloquear ligações de telemarketing, como Não Perturbe, e estas listas mantidas por PROCONs estaduais, os abusos continuam muito presentes na vida de todos nós. Isso porque, apesar de sua utilidade e crescente adesão popular, esses cadastros enfrentam limitações estruturais, tais como a iniciativa do próprio consumidor para inscrição.
18: Segundo o projeto, as empresas que desrespeitarem a regra estarão sujeitas a multas que variam de R$ 5.000 a R$ 50.000 reais por ligação ou mensagem indevida. Em casos de reincidência, poderão ter o serviço de telemarketing suspenso e até perder a autorização para atuar no setor de telecomunicações. O texto também obriga empresas e operadoras a adotarem tecnologias que garantem a identificação real de quem faz a chamada como forma de evitar fraudes. Apesar disso, a proposta prevê exceções para o uso de chamadas e mensagens automáticas. Elas serão permitidas em casos de utilidade pública, como avisos de órgãos públicos ou de empresas de serviços essenciais com informações urgentes, quando houver atendimento humano imediato, sem reprodução prévia de mensagens gravadas e em situações de obrigação legal. O projeto que proíbe ligações telefônicas automáticas feitas em massa será analisado agora pela Comissão de Constituição e Justiça. Da Rádio Câmara de Brasília, Júlia Lopes.
5: Segurança Pública.
7: Zuco, do PL do Rio Grande do Sul, propõe que a indenização paga a quem entrega armas de fogo tenha como parâmetro principal o preço médio de mercado, definido em regulamento. Ele também defende que a nota fiscal e o estado de conservação da arma sejam considerados no cálculo.
10: Relator da proposta na Comissão de Segurança Pública, Zuco substituiu a definição do valor em lei por diretrizes para que o Executivo regulamente os critérios de indenização. O objetivo, segundo ele, é evitar questionamentos sobre a constitucionalidade da medida.
5: Economia.
7: Comissão Especial da Câmara está analisando a atualização do teto para a declaração de microempreendedor individual.
10: A repórter Noelle Nobre tem mais informações sobre o colegiado.
20: A comissão especial que vai analisar o projeto que aumenta o limite de faturamento do MEI, o microempreendedor individual, já foi instalada na Câmara. A deputada Anne Ortiz, do PP do Rio Grande do Sul, foi eleita presidente do colegiado e o deputado Jorge Goetting, do Republicanos de Santa Catarina, será o relator. O projeto já foi aprovado pelo Senado e eleva para R$130 mil a receita bruta anual permitida para enquadramento como MEI. Atualmente, o limite é de R$81 mil. A proposta também autoriza a contratação de até 2 empregados, o dobro do permitido hoje. Anne Ortiz destacou que o teto atual está defasado há cerca de 10 anos, o que empurra muitos empreendedores para a informalidade.
21: Nós estamos tratando de um assunto que não é só urgente para os micro e pequenos empreendedores, empreendedores individuais, para todos aqueles que empreendem no nosso país, geram emprego, renda e fazem a economia girar, que estão aí há uma década trabalhando dentro de uma faixa, dentro de um teto desatualizado.
20: O relator Jorge Goetting ressaltou a importância do setor e disse que o relatório buscará consenso com a área econômica do governo e com frentes produtivas.
22: Nós temos que impulsionar os negócios, dar condições do MEI crescer, como você falava antes, Anne, criar uma rampa para que o MEI daqui um pouco possa ser micro, para que o micro possa ser uma pequena empresa, para que a pequena empresa queira ir para o lucro presumido ou para o lucro real, para ela crescer.
20: Além de Anne Ortiz e Jorge Goetting, a comissão será dirigida pelos deputados Adriana Ventura, do Novo de São Paulo, Helder Salomão, do PT do Espírito Santo, e Bia Kisses, do PL do Distrito Federal, eleitos como vice-presidentes. Da Rádio Câmara de Brasília, Noelle Nobre.
5: Agricultura.
7: Márcio Neiser, do Solidariedade do Maranhão, apresentou o projeto que cria o Sistema Nacional de Monitoramento da Pesca Artesanal. A proposta prevê adesão voluntária a um sistema de geolocalização e botão de emergência para embarcações de pequeno porte.
10: Segundo Márcio Neiser, o projeto autoriza o governo a conceder subsídio para aquisição e instalação dos equipamentos. Ele acredita que o novo sistema poderá contribuir para a segurança da atividade e para o planejamento de políticas públicas voltadas a pesca artesanal.
7: Termina agora o Jornal Câmara dos Deputados, produzido pela Rádio Câmara, com trabalhos técnicos de Ribamar Guimarães e apresentação de Val Monteiro e Márcio Aquilissardi. Uma boa noite para você.
10: A Voz do Brasil volta amanhã. Boa noite.
5: 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Boa noite. 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
23: 8 e 2.
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0: Aqui o ritmo não para. Bora nessa reabastecer as energias. Coisa rápida, tá chegando o intervalo comercial, mas a gente volta já já, é rapidinho.
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2: 8h24.
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4: Você sabe quem inventou o crochê? Não se sabe ao certo nem quando nem onde o crochê surgiu. Alguns pesquisadores acreditam que ele tenha evoluído a partir da pré-história com o entrelaçamento manual de fios com os dedos. A arte do crochê ou do crochê, tal como conhecemos com agulha e linha, teria se iniciado por volta do século XVI, mas os registros são escassos. A pesquisadora dinamarquesa Liz Paludan, referência no tema, formulou três hipóteses sobre o surgimento do crochê na Europa. Ele surgiu na Arábia e foi levado ao Mediterrâneo por meio de rotas comerciais. Pode também ter surgido em comunidades indígenas da América do Sul que utilizavam em rituais, ou vem da China, onde eram feitas bonecas tridimensionais. Para a autora, a hipótese mais forte seria a última, e assim o crochê teria sido influenciado pelo bordado chinês. Não há consenso acadêmico sobre isso. Mesmo com a origem incerta, sabe-se que o crochê se popularizou na Europa no século XIX, tendo Eleonore Riego de la Branchadieri como uma figura central nesse processo. Ela publicou alguns dos primeiros livros de padrões de crochê e é frequentemente considerada a mãe do crochê moderno. Eu sou Aline Linhares e este é o Tempo Vivo, aqui na 105 FM.
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0: Maravilha, estamos de volta com o Hits 80 de hoje. Vamos para mais um bloco com as melhores dos anos 80. Segue a gente aí.

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0: Bem, galera, é hora de intervalo, mas continue ligado que em instantes nós estaremos de volta.
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2: 8h47.
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0: Olha, maravilha ter você aqui com a gente, viu? É o Hits 80 que continua recordando os grandes sucessos dos anos 80.